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1: Olá, amores, paz e graça, boa noite, tudo bem? Espero que sim, por aqui tudo maravilhoso. Sou Denise Fernandes, está começando mais uma edição do nosso Viajando na Emoção nesse fim de semana maravilhoso. A partir de agora, juntos, ao som dos grandes amores, o nosso Viajando na Emoção em grande estilo, aquecendo o seu coração. Os nossos contatos liberados para você participar da nossa programação. Também acessando o nosso portal www.pedidomusical.com.br. Não esqueça de preencher o formulário, nome completo, sua cidade, estado, o nome do programa e a sua mensagem. Com muito carinho, vou transmitir aqui a sua mensagem na nossa programação. Também o meu Instagram, Denise Fernandes, locutora, liberado para você participar. Aproveite, baixe o nosso app, curta a nossa programação, o vídeo mozão. A partir de agora, lindas canções aqui no nosso Viajando na Emoção. Eu começo desse jeito com William Nascimento, Como da Primeira Vez. Linda demais, uma excelente noite.

0: Lindo demais, esse é o nosso Viajando na Emoção. Canção linda com a Pâmela, fechando a nossa primeira sequência. Daqui a pouquinho, muito mais aqui na nossa programação. Chegando o nosso intervalo, rapidinho, Viajando na Emoção, volta já.
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3: Assim diz a Bíblia.
4: O homem bom tira do tesouro boas coisas, mas o homem mau, do mau tesouro, tira coisas más. Mateus capítulo 12, verso 35.
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eu e você juntos, aquecendo seu coração ao som de lindas canções. Esse é o nosso Viajando na Emoção. O nosso contato é liberado para você participar aqui da nossa programação também. O meu Instagram, Denise Fernandes Locutora, acessando o nosso painel pedidomusical.com.br. Quero mandar um abraço muito carinhoso para o Luiz de Minas Gerais, curtindo a nossa programação. Deixou aqui um recadinho apaixonado para a esposa Débora. E ele pediu que a gente tocasse uma canção bem linda. E ele dedica para a esposa Débora a próxima canção. E eu escolhi aqui uma bem linda com Daniel e Samuel. Que Deus abençoe Luiz e Débora, casal apaixonado aqui curtindo a nossa programação. Também a Solineide, o esposo Wagner, na Bahia, ligadinhos conosco. O Natan, Miguelzinho. Na Bahia, o André, ligadinho aqui na programação. Obrigada pela audiência. Natanael Raimundo, Carlos Lima, meu Cibrito. Obrigada pela companhia de sempre aqui no nosso Viajando na Emoção. Felipe Reis, no Mato Grosso, na cidade de Juína, curtindo a nossa programação. Um abraço carinhoso para você de Juína, ligadinha aqui conosco. A Regiane da Silva, o esposo Roberto, do Mato Grosso do Sul conosco. Obrigada pela companhia. Em Santa Catarina, na cidade de Guabiruba, o Vanderlei de Souza. Alô, Vanderlei de Souza, curtindo aqui a nossa programação. Obrigada pela companhia, que Deus abençoe. O Paulo no Japão conosco, que Deus abençoe. A Karen em Ibirama, Santa Catarina, ligadinha aqui na programação. Obrigada pelo carinho. Que o Senhor abençoe grandemente as famílias. A Antônia Félix aqui abrilhantando a nossa noite. A Jussara, a Odete Souza, que Deus abençoe. Obrigada pelo carinho. A Neide, a Joana, obrigada pela audiência. Chegando mais uma subsequência, Daniel e Samuel. Ótimo.

0: Lindo demais, esse é o nosso Viajando na Emoção, fechando a nossa mais uma sequência linda com Anderson Freire, Aceite o Meu Coração. Linda demais essa canção aqui na nossa programação. Chegando ao nosso intervalo rapidinho, eu volto já com mais abraços.
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3: Assim diz a Bíblia.
4: Julgai todas as coisas. Retende o que é bom. Livro de 1 Tessalonicenses, capítulo 5, verso 21.
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3: Dez e trinta e seis.
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0: Não há dia para celebrar o amor. Isso tem que ser todos os dias. De volta por aqui com o nosso Viajando na Emoção neste fim de semana maravilhoso. Segue os nossos contatos para você participar da nossa programação. Também acessando o meu Instagram, Denise Fernandes Locutora, e também o nosso portal, acessando www.pedidomusical.com.br. Não esqueça de preencher o formulário, seu recadinho apaixonado chegará aqui para mim com muito carinho, vou transmitir. Viajando na Emoção em grande estilo aqui comigo, Denise Fernandes. Quero mandar um abraço muito carinhoso para Bruna em Santa Catarina, Brusque, ligadinha na nossa programação, forte abraço. Também curtindo a nossa programação a Heloína, esposo Carlos. Obrigada pelo carinho, obrigada pela audiência. O Dino no Paraná, alô Dino, forte abraço. O Paulo no Japão, conosco, curtindo a nossa programação, seja bem-vindo. Obrigada pelo carinho, obrigada pela audiência. O Roberto Trindade, no Rio Grande do Sul. A Karen Ibirama, Santa Catarina, conosco, obrigada pelo carinho. Que Deus abençoe grandemente você, curtindo a nossa programação. Você que ainda não participou, receba o meu abraço carinhoso de toda a equipe do nosso Viajando na Emoção. Abrindo mais uma sequência, daqui a pouquinho mais abraços. Ótima noite.

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0: Ai, amores, esse é o nosso Viajando na Emoção, fechando mais uma linda sequência, Valdeci Aguiar, Almas Gêmeas. Lindo, lindo demais esse louvor que ouvimos aqui na nossa programação. Tá na hora do intervalo, rapidinho, não saia daí. Viajando na Emoção, volta já.
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3: Assim diz a Bíblia.
4: Antes, santificai a Cristo como Senhor em vosso coração, estando sempre preparados para responder a todo aquele que vos pedir razão da esperança que há em vós. Livro de 1 Pedro, capítulo 3, verso 15.
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0: De volta, amores, com o nosso Viajando na Emoção nesse fim de semana maravilhoso. Bom demais estar aqui com você, Viajando na Emoção, tocando o que toca o seu coração. Os nossos contatos seguem liberados para você participar da nossa programação, também acessando www.pedidomusical.com.br. Quero mandar um abraço para Márcia de Minas Gerais, ligadinha na nossa programação, obrigada pelo carinho, obrigada pela companhia. A Joana no Ceará conosco, a Sheila em Minas Gerais, em Barbacena, curtindo a nossa programação. Forte abraço para Sheila. A Fátima Ramos, o esposo, curtindo a nossa programação em Santa Catarina. A Laodiceia, São Paulo. Alô, Laodiceia, forte abraço. A Melissa, em São Paulo, ligadinha conosco. Forte abraço para a Melissa. O Antônio Lima, curtindo a nossa programação. Obrigada pelo carinho. O Paulo, em Minas Gerais. Paulo Sérgio, em Minas Gerais, ligadinho na nossa programação. Bem-vindos. Está na hora da nossa oração. Vamos falar com o Senhor?
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0: Vamos falar com o Senhor, o nosso momento de oração, momento de fé, aqui na nossa programação. Vamos orar, vamos falar com o Pai. Soberano Deus, Pai maravilhoso, Pai querido, aqui estamos mais uma vez com a nossa programação Viajando na Emoção, nessa rádio que é uma bênção. Pai eterno, Pai maravilhoso, primeiramente te agradecendo por mais uma semana que estamos concluindo com a tua graça, mais uma semana de bênção, mais uma semana de vitória. E nós, Pai, te agradecemos por tudo. Gratidão por tudo. Gratidão pela família, pelo alimento, pela nossa saúde. Gratidão pelo nosso trabalho. Gratidão, Senhor, por tudo que o Senhor tem feito em nosso favor. Gratidão, Senhor, pela vida. Gratidão pelo ar que respiramos. Pelo nosso lar, pela nossa família. Pai, abençoa as famílias que estão na sintonia da nossa programação. Os casais, Pai, que estão renovando votos, fortalecendo a união. Os casais de namorados. Pai, eu quero te apresentar também os solteiros. Abençoa, Senhor, este homem, essa mulher que acompanha a nossa programação, esse jovem, Senhor, que está ligadinho aqui conosco. Abençoa de uma maneira especial. E que essa pessoa, Senhor, possa esperar com paciência pelo Senhor. Que a pessoa certa vai chegar no momento certo, na hora certa, Pai. Que as coisas não acontecem no nosso tempo, é no tempo do Senhor. Que saibamos, Pai, esperar no tempo do Senhor, com paciência, esperando no Senhor. Que eu tenho certeza, Pai, que quando a gente espera no Senhor, a vitória chega. E o Senhor sabe o que é melhor para nós. O Senhor está no comando de tudo. Obrigada, Pai, por tudo. Amém e graças a Deus. Chegando mais uma super sequência, ótima noite.

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0: As mais lindas canções aqui na nossa programação, aquecendo seu coração, Fernanda Brum. Um sorriso igual ao teu. Um sorriso igual ao teu. Aqui com a Fernanda Brum, fechando mais uma belíssima sequência. Esse é o nosso Viajando na Emoção, embalando seu coração nessa noite maravilhosa. Chegando o nosso intervalo, não saia daí, eu volto já.
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3: Assim diz a Bíblia.
4: Sempre tenho o Senhor diante de mim. Estando Ele à minha direita, não serei abalado. Salmo 16, verso 8.
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3: Onze e 16.
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0: De volta, amores, com o nosso Viajando na Emoção neste fim de semana maravilhoso, aquecendo seu coração, tocando o que toca seu coração aqui na nossa programação. Os nossos contatos liberados para você participar da nossa programação. Sou Denise Fernandes, para você participar comigo através do nosso portal, acessando www.pedidomusical.com.br. Preencha o formulário, nome completo, cidade, estado, nome do programa e a sua mensagem. Ela vai chegar aqui para mim com muito carinho. Vou transmitir o seu recadinho. Também o meu Instagram, Denise Fernandes Locutora, e as redes sociais da rádio para você interagir aqui com a nossa programação. Chegando o nosso De Coração para Coração nessa noite maravilhosa, com uma mensagem linda aqui para você com muito carinho.
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0: De coração para coração nessa noite maravilhosa, uma linda mensagem para o teu coração. Quando você ficar sem chão, eu vou estar aqui para segurar as suas mãos. Quando achares que tudo acabou, eu vou estar aqui para te mostrar um novo recomeço. Quando chorar, eu vou estar aqui para te fazer sorrir. Quando achar que não tem ninguém, eu vou estar aqui para te mostrar que mesmo não sendo muito, você me tem. Quando quiser desistir, eu vou estar aqui para te mostrar que vale a pena seguir. Vale a pena seguir em frente. Motivos pelo qual deves continuar. Seguindo em frente. quando tiver medo, eu vou estar aqui para te proteger e cuidar de você.

0: Lindo demais, esse é o nosso Viajando na Emoção, fechando mais uma belíssima sequência. Está na hora do nosso intervalo rapidinho. Viajando na Emoção, volta já.
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3: Assim diz a Bíblia.
4: Bem-aventurados os que choram, porque serão consolados. Mateus 5:4.
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4: Viajando na Emoção de volta por aqui nessa noite maravilhosa, tocando seu coração, lindas canções, em grande estilo. Segue aqui a nossa programação, nossos contatos liberados para você participar aqui da nossa programação. Bem-vindos em casa, no trabalho, nas avenidas, na cidade, no interior. Obrigada pela sua companhia. Sou Denise Fernandes, segue o nosso Viajando na Emoção, chegando mais uma super sequência. Marina de Oliveira, Teu Olhar. Ótima noite.

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0: as mais lindas canções nacionais e internacionais tocando o seu coração aqui no nosso Viajando na Emoção. Tá na hora do nosso intervalo, rapidinho. Daqui a pouquinho estou de volta.
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3: Assim diz a Bíblia.
4: Pelo que sinto prazer nas fraquezas, nas injúrias, nas necessidades, nas perseguições, nas angústias por amor de Cristo. Porque quando sou fraco, então é que sou forte em Cristo. 2 Coríntios 12:10.
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0: De volta por aqui, meus amores, com o nosso Viajando na Emoção neste fim de semana lindo, fim de semana especial. Bom demais estar aqui com a nossa programação, o nosso Viajando na Emoção, tocando seu coração com lindas canções nacionais e internacionais. As nossas redes sociais seguem liberadas para você participar aqui comigo. Meu Instagram, Denise Fernandes Locutora, e acessando o nosso portal www.pedidomusical.com.br www.pedidomusical.com.br. Não esqueça de preencher o formulário, nome completo, cidade, estado, nome do programa e, claro, a sua mensagem. Vamos curtir uma internacional linda demais? Essa daqui que é tema do filme A Prova de Fogo. Linda, linda demais essa canção.

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0: as mais lindas canções nacionais e internacionais aqui no nosso Viajando na Emoção. Viajando na Emoção, tocando o que toca seu coração aqui comigo, Denise Fernandes. Gerson Rufino, Minha Metade. Tá na hora do intervalo, não saia daí. Viajando na Emoção, volta já.
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3: Meia-noite 5.
4: Assim diz a Bíblia.
5: Quem nos separará do amor de Cristo? Será tribulação, ou angústia, ou perseguição, ou fome, ou nudez, ou perigo, ou espada? Livro de Romanos, capítulo 8, verso 35.
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3: Meia-noite 7.
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0: Já estamos de volta, meus amores, com o nosso Viajando na Emoção neste fim de semana maravilhoso. Viajando na Emoção em grande estilo. É aqui na sua favorita, essa rádio que é uma bênção em todos os momentos, lado a lado com você. Que Deus abençoe sua vida. Esse é o nosso último bloco, ponto final no nosso Viajando na Emoção, agradecendo em primeiro lugar ao Senhor pela oportunidade de estar aqui comunicando mais uma vez com essa programação linda demais, programação maravilhosa que é conduzida pelo Senhor, a programação da família, a programação dos casais, feita para você com muito carinho. Eu desejo que você tenha um bom descanso, uma linda noite, um fim de semana maravilhoso, uma semana recheada. Tudo de bom a você e a sua família. Para finalizar a edição do nosso Viajando na Emoção, os Canarinhos de Cristo. Não consigo te esquecer, e na sequência, Daniel e Samuel, o amor da minha vida. Lindo demais. Beijos, amores. Tchau, tchau.

sua calma, tudo sua vida. O amor é como um rio manso, oferece carinho e oferece descanso. O amor, na verdade, é uma dádiva de Deus. E eu descobri que a felicidade é o amor que existe.

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2: Meia-noite, 17.
3: Assim diz a Bíblia.
4: Ora, a fé é a certeza de coisas que se esperam, a convicção de fatos que se não veem. Hebreus capítulo 11, verso 1.
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2: Meia-noite, 19.
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Era uma vez um pé de bambu que morava num pequeno jardim. Este jardim era cercado por um grande deserto.

0: como Ele me ama. De todas as plantas, a que Ele mais cuida sou eu. Com certeza, eu devo ser muito importante. E aquele bambu, cuidado daquela maneira, cresceu como nunca. Era a mais alta planta do jardim. Suas folhas se sobressaíam sobre todas as outras. E o dono do jardim ficava feliz de ver que o seu bambu estava crescendo cada vez mais. Numa tarde de muito sol, o dono do jardim se aproximou do pé de bambu, que vendo o seu amo se aproximar, o reverenciou com as suas folhas. E o dono do jardim, e também dono do bambu, disse: meu querido bambu, eu preciso de você. Aí o pé de bambu, todo feliz, disse: ó, Senhor, que maravilha! Muito obrigado por me dizer isso. Faça de mim o uso que achar melhor. Aí o dono do pé de bambu disse: eu só preciso te cortar pela raiz. Senhor, me cortar pela raiz? Desse jeito eu vou morrer. E o dono do bambu disse: meu bambu, se eu não te cortar, eu não poderei te usar.
1: Cortar, Senhor? Senhor, isso é terrível. Veja como todos admiram a minha altura, o meu comprimento.
0: E o dono disse: meu amado bambu, confie em mim. Para que que você quer a admiração dos outros? Te basta a minha admiração. Se eu não te cortar, eu não poderei te usar. O bambu ficou silencioso. Olhava para a sua altura, para a sua imponência. O vento que acompanhava aquela conversa prendeu a respiração. Nenhuma folha se movia. Um grande silêncio em todo o jardim. Até que o lindo bambu se inclinou para o seu senhor e disse: Senhor, se tu não podes me usar sem me cortar, então faça comigo o que quiseres. Aí o Senhor olhou para o bambu e disse: além de te cortar pela raiz, eu terei que cortar as tuas folhas. Naquele momento, o sol se escondeu atrás das nuvens. As borboletas voaram assustadas. E o bambu, trêmulo, disse: Senhor, tirar as minhas folhas, eu ficarei feio. Serei despojado da minha beleza. Mas o Senhor disse: meu querido bambu, eu preciso tirar todas as tuas folhas, senão não poderei te usar. E o bambu, humilhando-se, disse: faça, Senhor, como achares melhor. Aí o Senhor do bambu disse: meu querido bambu, eu vou ter que tirar todos os teus nós que estão dentro de você. Eu vou ter que te abrir por dentro. Em outras palavras, eu vou ter que tirar o teu coração. Eu vou ter que te vazar completamente. E o bambu, que já tinha se rendido ao dono do jardim, disse: Senhor, eu tenho desejo de chorar, mas eu vou conter as minhas lágrimas, porque o que eu mais desejo é ser usado por

faça de mim como achares melhor. Aí o dono do jardim pegou um instrumento afiado e passou pela raiz do pé de bambu. E houve naquela hora um silêncio profundo em todo o jardim. As plantas emudeceram. E aquele bambu enorme, gigante, maravilhoso, caiu por terra. Aí o Senhor tirou todas as suas folhas. E ele, que era tão belo, ficou tão desfigurado. Aí o dono do jardim foi retirando todos os nós que estavam dentro do bambu e foi fazendo uma abertura infinita e removeu o centro da sua alma, o seu coração. Aí o dono do jardim pegou aquele bambu que agora estava inerte em suas mãos e o conduziu até uma fonte que vertia águas puras e cristalinas. E colocou uma das pontas do bambu ali, perfeitamente encaixado naquela fonte. Aí o dono do jardim, segurando com a sua mão aquele enorme bambu, conduziu a outra extremidade até o meio do deserto e apoiou sobre um pequeno monte, e logo a água pura e cristalina começou a percorrer por dentro do pé de bambu e fluía rapidamente, porque não tinha nenhum impedimento. E à medida que as águas iam passando, elas glorificavam ao dono do jardim e também a vida daquele bambu que estava permitindo que a água fluísse da fonte. E a fonte, maravilhada, dava boas-vindas ao bambu e agradecia. Mas principalmente, o deserto sedento abriu a sua boca e começou a beber daquela água pura e cristalina que vertia por dentro do pé de bambu. E o deserto foi bebendo, e a terra foi florescendo, e aquele deserto se transformou num imenso jardim e dava os seus frutos para alimentar os famintos e ainda fornecia a água pura da fonte para matar a sede daqueles que antes pereciam no deserto, mas que agora, graças ao sacrifício do bambu, puderam encontrar a vida e a vida de verdade. Você já compreendeu esta ilustração, mas mesmo assim eu quero comentá-la. O jardim é o paraíso de Deus. É aquele lugar de delícias onde o dono do jardim habita, isto é, Deus. Este bambu que se elevava acima de todos e que era o mais cultivado e amado pelo dono do jardim é o nosso Senhor e Salvador Jesus Cristo, o Filho de Deus. Um dia, o Pai o cortou de onde estava e ele humildemente se entregou para ser despojado por Deus. Perdeu toda a sua realeza e majestade, despojou-se da sua glória e foi conduzido a este mundo, o deserto, onde as criaturas perecem de fome e de sede. E com seu grande sacrifício, ele, Jesus Cristo, ligou a terra, o deserto, ao trono de Deus, de onde flui o rio de água viva. E ali, perfeitamente encaixado, colocado nestas duas extremidades pela mão poderosa de Deus,
Jesus Cristo fez fluir por dentro dele o rio de água viva. E que nós, aqui no deserto, estamos vendo a terra ser transformada por causa da água pura e cristalina que está jorrando através de Jesus Cristo. Um dia aqui na terra, este mesmo Jesus disse: se alguém tem sede, que venha a mim e beba. Jesus Cristo é o canal por onde flui a água viva do Espírito Santo, para que você mate a sede da sua alma. E ainda, ele, através desta obra maravilhosa que fez, colocando-se na mão de Deus para nos servir, ele também te transforma num rio de água viva, numa bênção verdadeira, se você crer nele, como diz a Escritura. Porque logo depois de ter dito: se alguém tem sede, que venha a mim e beba, ele disse: quem crê em mim, como diz a Escritura, rios de água viva correrão do seu ventre. E isso disse ele do Espírito que haviam de receber os que nele crescem, porque o Espírito Santo ainda não fora dado, por ainda Jesus não ter sido glorificado. O despojamento de Jesus Cristo, que abriu mão de toda a sua glória celestial, vindo a esta terra, este deserto, transforma você em outra pessoa, não apenas numa fonte de água viva, mas numa semelhança do Filho de Deus. Ele, sendo rico, se fez pobre, para que nós que somos pobres enriquecêssemos. A segunda carta de Paulo aos Coríntios, capítulo 8, versículo 9, diz: porque já sabeis a graça de nosso Senhor Jesus Cristo, que sendo rico, por amor de vós, se fez pobre, para que pela sua pobreza enriquecesseis. E este Jesus, que se despojou totalmente para te servir, depois de ter cumprido a sua missão, ele foi novamente tomado nas mãos de Deus, que o ressuscitou dos mortos e fez com que ele, Jesus, se assentasse à direita do Todo-Poderoso, recebendo mais glória do que ele tinha antes. A carta de Paulo aos Filipenses, capítulo 2, versículo 5, nos diz o seguinte: de sorte que haja em vós o mesmo sentimento que houve também em Cristo Jesus, que sendo em forma de Deus, não teve por usurpação ser igual a Deus, mas aniquilou-se a si mesmo, tomando a forma de servo, fazendo-se semelhante aos homens. E achado na forma de homem, humilhou-se a si mesmo, sendo obediente até a morte, e morte de cruz. Você quer ser usado, usada, pelo dono de todas as coisas? Então, você tem que se despojar, tem que deixar Deus fazer com a tua vida aquilo que Ele quer fazer, porque esta é a única maneira de você ser uma bênção nas mãos de Deus. E se você seguir o exemplo do Senhor Jesus, e ao invés de ser servido, preferir servir, então a sua vida será poderosamente abençoada, à semelhança do que Jesus foi abençoado. Porque a continuação da leitura diz o seguinte: pelo que também Deus o exaltou soberanamente e lhe deu um nome que é sobre todo nome, para que ao nome de Jesus se dobre todo o joelho dos que estão nos céus e na terra e debaixo da terra, e toda língua confesse que Jesus Cristo é o Senhor, para a glória de Deus Pai.

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3: Muito bem. Romanos 4:25 está escrito assim: o qual, por nossos pecados, foi entregue e ressuscitou para a nossa justificação. Amém? Eu vou ler outra vez, preste atenção. Está falando de Jesus. Por que que ele foi entregue? O qual, por nossos pecados, foi entregue e ressuscitou para a nossa justificação. Amém? Jesus foi entregue com uma finalidade: pelos nossos pecados. Está dizendo que ele ressuscitou também com uma finalidade. Então agora eu vou reler esse versículo 25 e quero que toda a igreja, bem alto e bem forte, repita em seguida. Vamos lá. O qual, mais alto, o qual, por nossos pecados, foi entregue e ressuscitou para a nossa justificação. Amém? Você crê nisso? É importante você crer. Você crê de todo o coração? Então vamos desocupar as nossas mãos e vamos fazer o possível para dar a melhor salva de palmas que já foi dada para o Senhor Jesus. Isso. Enquanto você aplaude, abre a boca e diga glória a Deus. Isso, diga glória, glória, glória a Deus. Continua glorificando e aplaudindo. Agora por tua própria conta, glorifica, dá glória. Olha para o alto e diga glória, glória, glória a Deus. Isso, aplaude, dá glória, continua aplaudindo, continua glorificando. Senhor Deus e Pai, um grande louvor está sendo levantado deste lugar. Nós queremos que este louvor chegue até o trono da graça e que o Senhor se agrade de cada adorador que neste momento te exalta, te glorifica, te bendiz. E do mesmo modo que o nosso louvor está subindo, abre os céus sobre este lugar e comece a derramar tua virtude, comece a derramar o teu poder, comece a derramar as tuas bênçãos sobre cada vida. Meu Pai querido, a tua palavra vai ser pregada. Nós não sabemos pregar, nós não sabemos falar, e ninguém aqui veio para ouvir um homem, todos vieram para ouvir o Senhor. Então toma o nosso lugar, toma a nossa boca, toma os nossos lábios, fala através de nós. Envia a tua palavra agora e que a tua palavra vá e produza o resultado para o qual está sendo mandada, em nome de Jesus. Amém. Diga amém, Jesus. Poder sentar, igreja. Todo ano o Brasil comemora no dia 21 de abril um feriado em memória de um mártir que foi sacrificado pela independência do Brasil. Todo dia 21 de abril se comemora, ou se relembra, melhor dizendo, a morte de Tiradentes. E eu gostaria de falar um pouquinho sobre a vida deste homem e falar rapidamente para chegar no ponto central. Joaquim José da Silva Xavier, ele era de uma família relativamente bem em Minas Gerais, mas muito cedo ficou órfão de mãe e depois órfão de pai e foi criado pelo tio. E um compadre, quando ele era ainda mocinho, um compadre que era dentista, ensinou para o Joaquim José da Silva Xavier, ainda menino, ainda moço, adolescente, ensinou para ele o ofício prático de dentista. Então ele não era formado em odontologia, ele não tinha faculdade, mas de trabalhar com aquele compadre se tornou um dentista prático e ele tinha muita habilidade. Ele fazia trabalhos gratuitos, inclusive para as camadas mais pobres da população, e ele tinha uma habilidade tão grande que ele naquela época pegava dentes que ele mesmo fabricava e colocava no lugar dos dentes perdidos ou dentes cariados, e ficava um trabalho tão perfeito que todo mundo elogiava. Por isso que a fama de Joaquim José da Silva Xavier se espalhou rapidamente como Tiradentes. E ele, na idade de prestar o serviço militar, entrou na Cavalaria Real. E na Cavalaria Real, rapidamente ele atingiu o posto de alferes. Esse nome alferes, muita gente não sabe, mas era um antigo posto militar que hoje corresponde a segundo tenente. Então ele tinha uma certa patente. Porém, ele era filho de português e sua mãe era brasileira e ele era nascido no Brasil. E ele estava mais para o lado dos brasileiros do que para o lado dos portugueses. E ele começou a se revoltar com várias coisas que estavam acontecendo no nosso país naquela época. Por exemplo, uma delas, Minas Gerais era um estado que produzia muito ouro, muitos diamantes. A coroa portuguesa tinha estabelecido o quinto. Era uma cota que, independente da quantidade de ouro extraído, os mineradores tinham que entregar para a coroa portuguesa. No começo tudo bem, mas quando o ouro foi rareando e os diamantes também, Portugal continuava exigindo o mesmo quinto, a mesma quantidade de ouro. E isso ia empobrecendo não apenas Minas Gerais, mas o Brasil como um todo. E a coroa portuguesa proibiu que fábricas fossem instaladas no país. Portugal não queria o progresso industrial do Brasil. E as fábricas que funcionavam, fábricas rudimentares, a coroa portuguesa ordenou que elas fossem fechadas. Então o povo começou a empobrecer muito, muita miséria, muita necessidade. Junto a isso, a escravidão negra, que já revoltava muita gente, ninguém mais suportava a escravidão, nem os brancos aceitavam mais aquilo. Porém, aquele sistema continuava contra a vontade da nação. E o povo brasileiro cada vez mais explorado, o povo brasileiro cada vez mais sacrificado. E o Tiradentes, já militar, já alferes, já segundo tenente, ele começou a participar de discussões que falavam em independência do Brasil. Uma revolução para se livrar do jugo de Portugal. E muitas pessoas, artistas, empresários, profissionais liberais, intelectuais, eram a favor desse desligamento de Portugal para acabar a exploração. E tinha muita gente, não apenas Tiradentes, muita gente a favor daquela revolução, daquela revolta. E numa vez em que Joaquim José da Silva Xavier, o Tiradentes, veio para o Rio de Janeiro para comprar armas, ele foi preso. Preso, denunciado por um colega de farda, por um colega do mesmo exército, por uma pessoa que ele achava que era de confiança. Quem traiu Tiradentes foi um homem chamado Joaquim Silvério dos Reis, que era coronel da Cavalaria Real. Esse Joaquim Silvério dos Reis, ele estava endividado com a coroa portuguesa. e estava endividado com o comércio e com as pessoas em geral, estava devendo muito dinheiro. Quando ele soube que os Inconfidentes de Minas estavam querendo iniciar uma revolução com data marcada, ele chegou lá para a coroa portuguesa e fez o papel de um traidor. Ele falou: quanto vocês me darão para eu entregar os revoltosos? E a coroa portuguesa prometeu: nós vamos perdoar toda a sua dívida com a coroa, vamos te dar 400 mil réis de pensão anual, vamos te dar um hábito, uma indumentária da Ordem de Cristo, e você vai ser um fidalgo do reino, você vai ser um nobre. Então Joaquim Silvério dos Reis, motivado pelo dinheiro, pelo status, vendo ali a oportunidade de arrumar a sua vida, entregou todos e apontou Tiradentes como um dos líderes, um dos mais importantes líderes do movimento revolucionário. Quando houve aquela prisão em massa, porque o Joaquim Silvério dos Reis dedou um por um, inclusive Tiradentes, os amigos de Tiradentes começaram a negar, a dizer: não, eu nem conheço Tiradentes, eu nem fiz reunião com ele, eu nem participo desse movimento. Todos começaram a negar, um por um começaram a negar, todos negaram, e o Tiradentes foi o único que não negou. E toda culpa ele deixou que caísse sobre ele. Tiradentes assumiu isso. Ele foi preso no dia 10 de maio de 1789 e levado para a Ilha de Cobras. Existe essa ilha até hoje, não existe? Existe aqui no Rio de Janeiro, não é? Ele foi levado para essa Ilha de Cobras e ficou preso 3 anos. Está registrando tudo isso que eu estou te falando? Ele ficou preso 3 anos. E nesses 3 anos foi feito o processo para desarticular aquele movimento de independência. E todos, alguns negaram, outros foram presos assim mesmo, outros foram desterrados, muitos foram mandados para a África, foram exilados. E teve um, inclusive, chamado Manuel da Costa, que ele desprezou o Tiradentes, falou: nem conheço esse Tiradentes. E era ali, dos amigos de Tiradentes. Ele negou o Tiradentes, e interessante que logo depois ele se enforcou, ele se suicidou na cadeia. Veja as informações que eu estou te passando, como essa história parece familiar. E durante o julgamento de Tiradentes, quando eles fizeram a devassa para descobrir todos os integrantes do movimento revolucionário, então a publicidade foi muito grande. O que queria se fazer de Tiradentes? E a rainha portuguesa, a coroa portuguesa, decretou que o único que não escaparia da prisão e da morte seria Joaquim José da Silva Xavier. No dia 21 de abril de 1792, pegaram o Tiradentes, tiraram da Ilha de Cobras, trouxeram ele para a cidade do Rio de Janeiro. Anunciaram bastante e as multidões se reuniram. E fizeram Tiradentes caminhar a pé por quase toda a cidade, em direção à praça onde ele seria enforcado. Foi uma procissão. Toda a cidade, os brasileiros e portugueses que viviam no Rio de Janeiro, todos se aglomeravam para ver a passagem de Tiradentes, que estava sendo conduzido para a forca. Em nenhum momento Tiradentes blasfemou. Em nenhum momento ele entregou os companheiros. Assumiu toda a culpa e de cabeça erguida ele subiu a escadaria que levaria ao cadafalso. E ali colocaram a corda no seu pescoço e ele disse: se 10 vidas eu tivesse, 10 vidas eu daria. Um grande patriota. Tiradentes foi enforcado ali na presença de todo mundo, aqui no Rio de Janeiro, em praça pública. E depois pegaram o corpo de Tiradentes, já morto, cortaram a cabeça fora, cortaram os braços, as mãos, as pernas e os pés, recolheram seu sangue em balde e com aquele sangue recolhido de Tiradentes, lavraram um documento onde se declarava que a sentença havia sido executada, que o traidor tinha morrido, e aquilo foi escrito com o próprio sangue de Tiradentes. Em seguida, pegaram as partes do corpo de Tiradentes, e para que servisse de exemplo aos revoltosos, colocaram na estrada que ia para Vila Rica, porque essa era a cidade do alferes, e naquela estrada foram fixando nos postes cada pedaço do corpo de Tiradentes. No caminho, no alto do poste, uma mão. Em outro poste mais adiante, um pé. E as pessoas passavam e ficavam terrificadas com aquela visão. Um pé humano pendurado, um braço pendurado, uma mão pendurada, uma perna pendurada, que era para causar terror, medo, para que ninguém se atrevesse a desafiar o poder português. E por fim, no centro de Vila Rica, que hoje é a cidade de Ouro Preto, colocaram a cabeça do Tiradentes ali, fixada num poste, no centro da cidade de Vila Rica. Tiradentes não conseguiu o que queria. Ele nem imaginou sequer que um dia haveria um feriado em homenagem a ele. Mas se você analisar a vida de Tiradentes, você vai ver que ele se sacrificou por uma causa patriótica, por uma causa política, porque ele queria a libertação do povo brasileiro, para que aquela nação estranha não continuasse mais a explorar os brasileiros. Aquilo foi o início de movimento. A América já estava liberta do domínio inglês. A independência do Brasil era uma questão de prazo, mas a vida de Tiradentes foi dada para o movimento, foi entregue e não produziu nenhum resultado. Se hoje nós podemos dizer que o Tiradentes conquistou alguma coisa com seu sacrifício, foi apenas o feriado, um dia para os brasileiros. Fora isso, não produziu nenhum outro resultado. A vida dele realmente foi sacrificada em vão. Mas veja por que eu te digo que foi em vão. Porque ele não conquistou a independência do Brasil, que ainda iria demorar mais um pouco, e ainda, a morte de Tiradentes não conseguiu dar para o povo brasileiro a paz que o povo precisava, porque mesmo anos depois, quando o Brasil se tornou independente de Portugal, o Brasil não se tornou um país mais feliz por causa disso. O Brasil continua e os brasileiros continuam sofrendo. De alguma maneira, o povo continua sofrendo, porque não importa que sistema político esteja comandando a nossa nação, o povo está sendo sempre sacrificado. E eu não quero com isso pregar aqui nenhuma revolta, não é nada disso não. O que eu quero te dizer é que pode ter o imperialismo, nós podemos ter um regime democrático, ou podemos ter uma ditadura ou uma democracia novamente, mas não importa qual seja o sistema político, a verdade é que o povo continua vivendo na miséria, o povo continua sendo explorado. Estou falando isso para você e contando esse caso do Tiradentes pelas várias semelhanças que tem com a vida de Jesus e a missão de Jesus Cristo. Então você veja só, o objetivo de Tiradentes era livrar o povo brasileiro de um jugo estranho. Deus olhou para a terra e viu que toda a humanidade estava sendo dominada por um jugo estranho, por um jugo explorador, por um jugo de sofrimento. E Deus então enviou o seu filho único, seu filho Jesus Cristo. Aqui neste mundo, Jesus, ao atingir a idade adulta, iniciou a sua pregação para comunicar qual era o objetivo da sua missão. E ele dizia em várias ocasiões: Se o Filho vos libertar, verdadeiramente sereis livres. E as pessoas não entendiam, mas livre do quê, se nós nunca fomos escravos de ninguém? Livres do quê? E Jesus pregava e dizia: todo aquele que comete pecado é escravo do pecado, é escravo do diabo. O Filho do Homem veio para desfazer as obras do diabo. O Filho do Homem veio para libertar e para dar vida de verdade. E Jesus fazia esta pregação e foi juntando alguns discípulos com ele, foi juntando muitas pessoas. Mas na hora em que Jesus foi traído também por uma pessoa do seu círculo, vendido por 30 moedas de prata, por alguém que queria arrumar a vida, quando Jesus foi traído, todos o abandonaram, todos fugiram. Inclusive um dos melhores amigos de Jesus jurou, e jurou 3 vezes, que nem conhecia aquele homem, que nem sabia quem ele era. O traidor se enforcou em seguida e não fez proveito nenhum das 30 moedas de prata. São semelhanças entre a vida de Jesus Cristo e a vida de Tiradentes. É interessante que quando você vê uma pintura de Tiradentes, ele é retratado como um homem cabeludo, barbudo e com uma roupa branca até o pé, né? Até nisso querem lembrar a figura de Jesus. A figura de Jesus. Mas vamos ver se essas semelhanças continuam. Jesus foi também preso, recebeu a culpa de todo mundo, não permitiu que um só dos seus discípulos fosse preso, assumiu toda a condenação e também foi levado pelas ruas de Jerusalém no dia da sua condenação para fazer uma espécie de procissão macabra carregando a cruz. E ele com dignidade foi até o Monte Calvário e ali foi crucificado. O corpo de Jesus foi pendurado e aquilo estava sendo feito como um exemplo que Roma estava dando para os revoltosos, para que ninguém se atrevesse a desafiar o poder de César. São semelhanças notáveis entre as duas vidas, a de Tiradentes e a de Jesus. Se Jesus tivesse simplesmente morrido ali na cruz, e se Jesus tivesse sido sepultado e tivesse acabado ali, Jesus não seria diferente de Tiradentes. Jesus teria sido também um mártir, um revolucionário, uma pessoa que tentou e fracassou como Tiradentes tentou e fracassou. Mas a história de Jesus e a semelhança da vida de Jesus com Tiradentes termina aí. Porque Jesus, depois de sepultado, quando todo mundo achava que tudo havia acabado, Jesus Cristo reaparece vivo para dizer: eu sou o princípio e o fim, eu sou o alfa e o ômega, eu sou aquele que morreu, mas eis aqui, estou vivo pelos séculos dos séculos e tenho nas mãos as chaves da morte e do inferno. Tiradentes conseguiu no máximo um feriado, um dia no ano, para você ficar livre do trabalho. Mas tem gente que desfrutou o feriado do dia 21 de abril e está dizendo: antes eu tivesse ido trabalhar, porque fiquei em casa e foi um porre. Minha esposa me atormentou, o meu filho me azucrinou, teve briga dentro de casa. Outra diz: foi feriado, fui viajar, mas antes não tivesse ido, porque deu tudo errado, choveu, tomei uma canseira na estrada, o carro quebrou. Outros dizem: foi feriado, fiquei em casa, mas quase morri de tédio, preferia ter ido trabalhar. Porque que mesmo sendo feriado, muita gente ficou infeliz? Porque o máximo que Tiradentes conseguiu foi apenas um dia de descanso, um dia livre para os brasileiros. Mas Jesus Cristo fez muito mais. A obra de Jesus é muito mais ampla, muito mais profunda, muito mais penetrante. Jesus Cristo não conseguiu um dia livre para você. Jesus conseguiu a vida eterna, uma vida abundante, uma vida transbordante, todos os dias da sua vida, não somente agora, mas por toda a eternidade. Eternidade, aleluia. Jesus Cristo, ele conquistou algo definitivo, que não é um feriado, é um acontecimento eterno. E mais, Jesus fez algo muito mais que Tiradentes, porque Tiradentes lutou para ver se conseguia livrar um povo, o povo brasileiro. Deus, nós ficamos gratos porque Tiradentes existiu, é um bom patriota, um exemplo. Ficamos felizes que brasileiros como ele existiram e existem até hoje. Mas nós ficamos gratos principalmente a Jesus Cristo, porque ele não veio apenas causar a independência de um povo, não somente libertar o povo de Israel, mas para salvar toda a humanidade, para salvar todos os povos da terra. Ele não é o salvador de um povo, ele é o salvador de todos os povos. Aleluia. Jesus, com a sua obra profunda e completa, pode garantir para você liberdade já. Sabe qual era o lema de Tiradentes e dos Inconfidentes? Liberdade ainda que tardia. Agora, se a tua liberdade está tardando, é porque você ainda não está querendo Jesus como teu libertador. Porque quando Jesus começa um processo de libertação na tua vida, ele não deixa demorar, não. Ele faz um milagre acontecer na mesma hora. Jesus, ele trabalha para que você se torne uma pessoa livre de verdade, para que você desfrute os benefícios do sacrifício que ele fez na cruz do Calvário. O Evangelho está dizendo que Jesus se entregou pelos nossos pecados. Por que que alguém é prisioneiro do diabo? Por que que alguém está debaixo das garras de Satanás? Por que que uma pessoa padece sofrimentos, doenças, vícios, tormentos? Por que que uma pessoa lamenta a vida e lamenta a sorte, mesmo num dia de feriado? É porque ela está ainda dominada por um reino estranho, um reino diabólico, que só quer matar, roubar e destruir. O diabo não tem misericórdia de ninguém, o diabo não respeita ninguém, e ele vai sugar a vida da pessoa até que ela se torne um bagaço. Quando não tiver mais nada, tiver somente aquele bagaço, o diabo joga fora. O diabo veio para matar, para roubar e para destruir. Mas Jesus, ele veio com esse objetivo de libertar você dessa servidão, libertar você desse sofrimento. Mas você precisa acreditar que Jesus Cristo é o Filho de Deus, que Jesus Cristo nasceu da Virgem Maria, que Jesus Cristo viveu sem pecado, e que ele sem pecado morreu voluntariamente pelos teus pecados. Ele se entregou por você. Olha aqui, ó, Romanos 4:25, que foi o versículo que nós iniciamos a mensagem: o qual por nossos pecados foi entregue. Jesus foi entregue para destruir os nossos pecados. Veja, está dizendo que Jesus foi entregue. Quem entregou Jesus? Pastor, quem é que não sabe? Foi Judas. Engano seu. Judas foi escolhido para cumprir as escrituras. Tinha que ter um traidor ali no meio. Ah, pastor, foram os fariseus, saduceus, os anciãos, os líderes religiosos que entregaram Jesus. Fizeram lá uma reunião, um complô, e decidiram matar Jesus, entregar Jesus para Pilatos. Não, não foram também. Pastor, foi o povo que entregou Jesus. O senhor nunca viu ali que na hora em que colocaram Barrabás ao lado de Jesus, para ver quem que o povo escolhia, e o povo gritou: Barrabás, Barrabás. E Pilatos perguntou: o que eu faço de Cristo? E o povo gritava: crucifica-o, crucifica-o. Pastor, foi o povo que entregou Jesus? Também não foi. Pastor, foi Pilatos. Pilatos podia livrar Jesus naquela hora, ele tinha autoridade para isso, mas para agradar o povo, Pilatos lavou as mãos e entregou Jesus para ser sacrificado. Foi Pilatos, pastor? Não foi Pilatos. Pastor, foi o diabo. Desde o começo o diabo ficou ali rodeando Jesus, tentando para que ele pecasse. Foi o diabo que ficou lutando contra Jesus para que ele fracassasse. O diabo lutou contra Jesus o tempo todo. Foi o diabo que entregou Jesus à morte. Até parece que o diabo teria o poder de matar o Filho de Deus, de entregar Jesus. Não foi também o diabo? Pastor, quem foi? O próprio Jesus disse: ninguém tira a minha vida, eu espontaneamente a dou. Jesus, ele mesmo decidiu entregar a sua vida, ele se entregou a si mesmo. Havia uma ordem de Deus, porque Deus amou o mundo de tal maneira que deu seu Filho unigênito, para que todo aquele que nele crê não pereça, mas tenha a vida eterna. 2 dias antes da cruz, Jesus já dizia: eu vou ser crucificado. Se ele quisesse fugir, ele teria fugido. Se você perguntasse para Tiradentes: Tiradentes, você quer fugir da ilha de cobras? Quero. Tiradentes, você quer morrer pelo povo brasileiro? Não quero. Mas Jesus disse: eu quero morrer, eu quero me entregar para salvar toda a humanidade, eu vou me entregar pelos pecados da humanidade. Jesus se entregou, foi ele que se deu voluntariamente. Você nunca leu ali, quando os guardas foram prender Jesus, que Pedro cortou a orelha de um homem com a espada tentando defender Jesus? Jesus falou: Pedro, se eu quisesse, eu oraria agora e o Pai me daria 12 legiões de anjos. Jesus se entregou. Ele se entregou pelos nossos pecados. Por quê? Para fazer de você uma pessoa livre de verdade. Pastor, não consigo parar de fumar. Pastor, não consigo parar de beber. Pastor, não consigo parar de jogar. Pastor, não consigo parar de falar palavrão. Pastor, eu não consigo parar de contar piada suja. Pastor, eu não consigo parar de fazer coisas erradas. Pastor, eu não consigo parar com o estilo de vida que eu tenho. Parece que tem uma força que me domina. Eu sei que tem uma força que te domina, mas o sangue de Jesus Cristo tem poder. O sangue de Jesus é poderoso. Jesus vai desfazer todas as obras do diabo, e ele vai te libertar de uma maneira definitiva, para que você diga a partir de hoje: eu sou livre de verdade. Hoje à noite, para você declarar a tua independência. A obra de Jesus não foi em vão. E por que que Jesus pode garantir que ele nos liberta? Porque o versículo 25 diz: ele foi entregue pelos nossos pecados e ressuscitou para a nossa justificação. Jesus está vivo, e ele pode chegar em você, se você quiser, porque ele diz: eis que estou à porta e bato. Se alguém ouvir a minha voz e abrir a porta, eu entrarei em sua casa e com ele cearei, ele comigo. Jesus, ele está agora à porta do teu coração batendo, e ele bate através da palavra. A pessoa pode ouvir Jesus à porta do coração. Se você falar: Jesus, entra na minha vida, eu te recebo agora como meu libertador, como meu único salvador, então Jesus, ele entra na tua vida. E como ele se entregou pelos teus pecados, ele retira os pecados que estão em você. Ele diz: esses pecados são meus agora, eu me entreguei pelos seus pecados, você está se entregando por mim, então me dá aqui o que eu quero, me dá os pecados. Jesus vai tirando todos os seus pecados, todos os seus vícios, ele vai te purificando. E ele tem condição de garantir a você uma libertação definitiva, uma libertação perfeita, porque ele ressuscitou para a nossa justificação. O que quer dizer isso? Que realmente eu sou um pecador, eu sou um condenado, eu sou um miserável, eu sou uma pessoa que não vale nada, mas Jesus veio por amor de mim. Ele morreu pelos meus pecados e tirou todos os meus pecados, tudo que estava me condenando, Ele tirou de mim. E Ele me conduz até o céu, Ele me conduz até o Pai. E mesmo que ali, diante de Deus, eu me sinta condenado, mesmo que o céu queira me condenar, Jesus vai levantar a mão e vai dizer: esta pessoa não pode mais ser condenada, porque eu morri por ela na cruz do Calvário, ela me entregou a sua vida, e eu registro o nome dela agora no livro da vida, e lhe garanto a vida eterna. Quando Deus olha para você, Ele não vê mais você, Ele vê a santidade de Jesus Cristo. Quando Deus olha para a pessoa que entregou a vida para Jesus, Ele vê somente o sangue de Jesus te cobrindo, o sangue que te purifica de todo pecado. Mas você tem que acreditar que Ele nasceu da virgem, cresceu, viveu sem pecado, morreu na cruz do Calvário pelos teus pecados e ressuscitou dos mortos. Você tem que crer que Ele ressuscitou. Você tem que crer que Ele está vivo. Porque se Ele não ressuscitou, Ele e Tiradentes são iguais, dois mártires. Mas se você crer que Jesus Cristo ressuscitou, então você vai crer que realmente Ele é o Filho de Deus, que realmente Ele tem poder para te libertar. Eu recebi uma carta de uma moça que me disse assim: pastor, eu estou namorando um moço e ele é hinduísta. Na casa dele ele tem um monte de quadros representando deuses da Índia, divindades da Índia. E eu falei de Jesus para o meu namorado, e o meu namorado disse que Jesus não morreu crucificado. O meu namorado disse que na Índia, Jesus foi para lá, e fugiu para a Índia e morreu bem velhinho na Índia. Ele não acredita que Jesus morreu crucificado. Ele acredita somente nos deuses da Índia. Ele não acredita em Jesus. Quando eu falo para ele que Jesus morreu crucificado e ressuscitou, ele fala: não, isso é mentira, é mentira. Jesus fugiu para a Índia e morreu bem velhinho lá na Índia. Tem muita gente que acredita nisso. Na Índia se espalha essa mentira. Se acredita nisso. É por isso que eu estou falando com você. Você tem que acreditar que Jesus morreu crucificado pelos seus pecados e ressuscitou para a sua justificação. Você tem que acreditar. Não adianta apenas acreditar que Jesus existiu. Na Índia, eles acreditam que Jesus existiu, mas depois ele veio para a Índia e morreu bem velhinho aqui na Índia. É nisso que eles acreditam. Mas essa moça me contou que o namorado dela, que nunca aceitou o Evangelho, nunca acreditou em Jesus Cristo, disse que um dia ele ligou a rádio e ouviu a pregação da palavra de Deus. Ele falou: poxa, esse pastor Palharim fala e parece que convence a gente. Gostei, mas eu continuo não acreditando que Jesus morreu crucificado. Outro dia, ele liga de novo o rádio e ouve outra vez a pregação do Evangelho. Poxa, esse pastor fala de um jeito que vai entrando no coração da gente. Em outro dia, ele ligou outra vez o rádio e ouviu de novo a pregação da palavra de Deus. E eu não sei quantas vezes ele ouviu, mas chegou uma hora que ele pegou todos aqueles quadros de deuses da Índia, arrancou tudo da parede e recebeu Jesus Cristo como único Salvador. Ele creu que Jesus morreu na cruz do Calvário pelos seus pecados. Ele creu que Jesus Cristo ressuscitou dos mortos. Ele creu que Jesus é o Filho de Deus. Você tem que crer nisso agora se você quer ser livre de verdade. E a primeira libertação que Jesus vai provocar na tua vida é a libertação do pecado. Eu te garanto aqui que todas as pessoas que hoje entregarem a vida para Jesus e o receberem com fé, todas essas pessoas vão ser purificadas dos seus pecados pelo sangue de Jesus. E essas pessoas vão sair daqui hoje sem nenhum pecado, sem nenhuma condenação. Eu gostaria que toda a igreja se colocasse de pé. A vida de Tiradentes foi um exemplo. Foi. Se Tiradentes tivesse 10 vidas, 10 vidas ele daria. Mas não produziria nenhum resultado definitivo. Seriam 10 sacrifícios em vão. Se Tiradentes morresse 1000 vezes enforcado, não produziria nenhuma libertação para o povo brasileiro. Mas o sacrifício perfeito e definitivo de Jesus, a ressurreição do Senhor Jesus, a entronização do Senhor Jesus como Rei dos Reis e Senhor dos Senhores, garante a sua justificação. Jesus tem poder agora, porque Ele vive pelos séculos dos séculos, e Ele está presente aqui neste lugar, e Ele tem poder para extrair todos os seus pecados. Ele tem o poder agora de recolher os teus pecados, as tuas doenças, os teus sofrimentos, e levar embora, e deixar você livre de toda a condenação, livre de toda a opressão maligna. Tudo o que você precisa fazer agora é receber Jesus Cristo como teu único Salvador. Pastor João Ribe, eu quero receber Jesus como meu único Salvador. Que eu faço? Simplesmente um gesto, uma manifestação de vontade. É como se você erguesse a mão para o céu e dissesse: olha, oh Deus, céu, eu recebo Jesus como meu Salvador. Esse é o momento de você fazer isso agora, um sinal para o céu, e o céu vai tomar nota disso. João 12 diz que a todos quantos o receberam, Deus deu-lhes o poder de serem feitos seus filhos. Então é só receber Jesus, um gesto assim com a mão. Então agora, em nome de Jesus, todos que estão aqui, soltem as mãos, descruzem os braços, soltem as mãos. Se você está com a mão no bolso, tire a mão do bolso, soltem as mãos. Por quê? Porque eu quero você livre, leve e solto, para fazer o gesto mais importante de toda a sua vida. Você vai dizer: eu quero receber Jesus como meu único libertador, como meu único Salvador. Você quer? Quantas pessoas aqui hoje querem receber Jesus como único Salvador? Ergue a mão direita assim bem alto. Ergue bem alto a sua mão. Olha quantas mãos erguidas. Que maravilha! Todos vocês que ergueram as mãos, saiam dos seus lugares e venham aqui para frente agora, em nome de Jesus. Oh, glória! Olha que coisa linda! Que coisa linda, mão erguida assim, não é? Que coisa linda, olha só! Oh, glória! Vamos aplaudir mais o Senhor Jesus. Você vê que quando o Espírito Santo trabalha, olha o resultado. Pessoas sendo livres, pessoas sendo libertas agora. Isso, vem para cá, vem para cá, vem para cá, em nome de Jesus. Vamos aplaudir mais o Senhor, igreja. Olha a quantidade de pessoas que está entregando a vida para Jesus. Pastor João Ribe, eu estou aqui no auditório da igreja, mas eu hoje não sou de igreja nenhuma. Eu já fui, mas saí. E eu hoje, não sei, me deu vontade de vir aqui na Paz e Vida. E eu estou aqui, pastor, com uma saudade de Jesus. Eu estou sentindo tanta saudade de Jesus. Estou sentindo tanta saudade da certeza da salvação, da alegria da salvação. Que eu faço, pastor? Você que está afastado, afastada, desviado, desviada, Jesus está te chamando agora. Porque você não nasceu para ser escravo do pecado, nem para ser escravo do diabo. Sai do teu lugar e vem aqui para frente agora, em nome de Jesus. Todos que estão afastados e desviados, venham aqui para frente em nome de Jesus. E olha quantas pessoas que estão vindo. Vamos aplaudir mais o Senhor Jesus. Ele é o grande libertador. Ele vai destruir as cadeias do diabo. Jesus vai despedaçar as prisões, as algemas, as correntes. Jesus vai te libertar de uma vez por todas. Oh, glória! Podeis abaixar as mãos, vocês que estão aqui. Deixo só fazer mais um convite para quem está no auditório da igreja. Você não desviou. Você continua firme, ou na Paz e Vida, ou em outra igreja. Não sei se você é visitante. Mas se autoanalisando, você está pensando assim: poxa, eu estou na igreja, mas eu estou com um pé na igreja e outro no mundo. Eu não saí da igreja, eu não desisti, mas estou fraco na fé. Não tenho mais vontade de orar, não tenho mais vontade de ler a Bíblia, não tenho mais vontade de jejuar, não tenho mais vontade de evangelizar, eu não tenho mais vontade de trabalhar na obra, eu estou esfriando, estou morrendo, e cada vez mais eu vou fazendo coisas erradas, e eu sinto que o Espírito Santo está me cobrando isso, o Espírito Santo quer da minha parte um conserto. Preste atenção, se você

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0: Senhor, seja tudo que tenho, que sou, está nas tuas mãos.
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versículo 7, diz que o Senhor é um refúgio em tempos de angústia. Ele conhece aqueles que se refugiam nele, querido. Eu quero que você declare isso comigo. Declare comigo se você pode, se você crê nisso.

0: 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Meu Deus, tô nervoso.
1: Glória a Deus.
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1: É?
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2: Estamos de volta com o nosso Manhã de Fé, manhã abençoada. Bom demais saber que você está do outro lado acompanhando a nossa programação. Obrigada pelo carinho, obrigada pela sintonia, seguindo por aqui para você participar aqui comigo. Nossos contatos liberados, meu Instagram, Denise Fernandes Locutora. Me siga lá que eu te sigo de volta, Denise Fernandes Locutora. Tá na hora da nossa dica do dia. Uma dica bacana que quero compartilhar com você que acompanha o nosso Manhã de Fé. Minha amiga, meu amigo, para você deixar o seu caldinho de feijão para engrossar ele ainda mais, dar aquele toque especial. Quando o seu feijão estiver cozido com o feijão cozido, você adiciona umas 2 ou 3 conchas de feijão com os grãos e o caldo também, tá? E você vai bater no seu liquidificador por cerca de uns 3 minutinhos, tá bom? Feijão cozido, você vai adicionar umas 2 ou 3 conchas de feijão com os grãos e o caldo, tá bom? E vai bater por cerca de uns 3 minutinhos no seu liquidificador. Depois você mistura o que você bateu no liquidificador no seu feijão. Mistura lá na panela com o feijão. Mistura bem, dá aquela mexidinha e deixa ferver por cerca de uns 5 minutinhos. Fica top demais, engrossa, viu? Engrossa seu caldinho, fica delicioso. Mais uma dica aqui no nosso Manhã de Fé, chegando mais canção linda.

Esse é o nosso Manhã de Fé em Grande Estilo. Obrigada pelo carinho, obrigada pela sintonia. Em casa, no trabalho, no seu carro, obrigada pela carona. Você curtindo a gente no interior, nas avenidas, nas fazendas, chácaras, sítios, onde quer que você esteja. Esse é o nosso Manhã de Fé, com muita alegria para você participar. Nossas redes sociais liberadas, meu Instagram, Denise Fernandes Locutora. Chegando mais um bloco musical lindíssimo. Ótima manhã!

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2: Aleluia! Deus tem um chamado para cada um de nós, para viver a cada dia, rompendo em fé.

0: Muito bem, meus amados, esse é o nosso Manhã de Fé, com essa sequência abençoada, finalizando a nossa programação, edição de fim de semana, finalizando muito bem, entregando nas mãos do Pai. Desejo que o Senhor continue te abençoando, te protegendo, você e sua família. Te espero na segunda-feira com o nosso Manhã de Fé. Beijos, tchau, tchau.
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3: Oito e vinte.
4: Está na Bíblia.
5: Hebreus 12:15. Que nenhuma raiz de amargura brote e cause perturbação, contaminando muitos.
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3: Oito e vinte e dois.
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0: Olá, meus amores. Bom dia, graça e paz. No ar, o nosso Manhã de Fé. Edição do nosso fim de semana, edição de fim de semana, com muita alegria. A partir de agora é o Denise Fernandes comunicando com a nossa programação. Para você participar comigo, muito fácil, através das nossas redes sociais liberadas. Bom fim de semana, esse é o nosso Manhã de Fé. Aumente o som a partir de agora, muita coisa boa. Lindos louvores que falam do amor de Deus aqui no nosso Manhã de Fé. Vamos falar com o Senhor? Vamos orar? Coloca a mão sobre o seu coração. Pai querido, Pai eterno, aqui estamos na sua presença, nessa manhã abençoada, fim de semana, Senhor, e mais uma programação Manhã de Fé. Gratidão por tudo, porque até aqui nos ajudou o Senhor. Que tenhamos, Pai, um fim de semana de paz, de alegrias, de bênçãos e vitórias na sua santa presença. Obrigada por tudo, Pai. Amém e graças a Deus. Chegando à nossa primeira sequência, eu começo com essa que é lindíssima. Gustavo Henrique, meu milagre. Toma posse do seu milagre. Esse é o nosso Manhã de Fé. Ótimo dia. Música.

Seguindo por aqui com o nosso Manhã de Fé, bem-vindos, obrigada pelo carinho, pela companhia, para você participar comigo. Nossas redes sociais liberadas, fique à vontade. Meu Instagram, Denise Fernandes Locutora. Manhã de Fé segue com muita alegria, chegando mais uma super sequência abençoada. Ótima manhã!

0: man.
1: Manhã de Fé fechando mais uma lindíssima sequência. Tá na hora do intervalo rapidinho. Eu volto já com muito mais.
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4: Assim diz a Bíblia.
5: Não vos deixeis envolver por doutrinas várias e estranhas, porquanto o que vale é estar o coração confirmado com graça e não com alimentos. Hebreus 13, 9.
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4: Oito e 53.
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1: De volta, meus amores, com o nosso Manhã de Fé. Bem-vindos. Obrigada pelo carinho da audiência. Nossas redes sociais liberadas para você participar. Sou Denise Fernandes. Esse é o nosso Manhã de Fé, com muito carinho, com muita alegria. O Senhor no comando sempre. Está na hora dos nossos abraços, da nossa homenagem. Quero abraçar você que está soprando as velinhas, você que está aniversariando hoje. Receba meu abraço carinhoso de toda a nossa equipe, abraçando você com muito carinho. Feliz aniversário, com muita paz, com muita saúde. E para você, ofereço essa próxima sequência com muito carinho.

Esse é o nosso Manhã de Fé com muita alegria aqui na número 1 do Povo de Deus. Sou Denise Fernandes. Para você participar comigo, nossos contatos liberados. Fique à vontade, em casa, no trabalho, curtindo a gente. Obrigada pelo carinho. Você é ligadinho aqui comigo pela Alexa, na Smart TV, pelos nossos aplicativos. Que Deus abençoe seu dia. Seguindo aqui com o nosso Manhã de Fé, chegando mais uma sequência de louvores abençoadas. Ótima manhã!

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0: Esse é o nosso Manhã de Fé, fechando mais uma sequência abençoada. Tá na hora do nosso intervalo rapidinho. Eu volto já com muito mais.
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3: Assim diz a Bíblia.
4: Disse Jesus: vinde a mim todos os que estáis cansados e sobrecarregados, e eu vos aliviarei. Mateus capítulo 11, verso 28.
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0: De volta com a nossa programação, esse é o nosso Manhã de Fé nesse dia abençoado, seguindo por aqui para você participar comigo, nossos contatos liberados. Fica à vontade. Também meu Instagram, Denise Fernandes Locutora. Obrigada pelo carinho, obrigada pela companhia. Tá chegando o nosso Delícias da Manhã.
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0: Delícias da Manhã com mais uma receitinha deliciosa. Que tal, amores? Um empadão delicioso de carne moída. Que delícia! Para o almoço, para o jantar, para o fim de semana, bom demais. Quero passar para você os ingredientes para você preparar essa delícia. A massa fica crocante, deliciosa. Você vai preparar a sua carne moída do seu gosto. Vai preparar com todos os temperinhos que você gosta. Vai fazer aquele preparo que você faz no dia a dia. Mas vai dar um toque especial nessa carne moída. Vai preparar ali do seu jeitinho, todos os temperinhos a gosto, tá certo? Você vai preparar ela e reserva, tá bom, amiga? Prepara ali, você pode adicionar todos os temperinhos que você gosta, cheiro verde, cebola, alho, pimentão, tomate, tudo que você gosta você vai utilizar para preparar essa carne moída deliciosa. Prepara e reserva, tá bom? Aí você pode adicionar também milho verde, se você gosta, pode adicionar azeitonas e ervilhas, para quem gosta, certo? Reserva, misture bem e vamos para a massa. Vamos preparar esse empadão delicioso. Esse empadão, a a gente precisa de um potinho de manteiga, duas caixinhas de creme de leite, sal a gosto e uma colher de fermento de bolo. E 4 xícaras de trigo. Você vai misturar todos esses ingredientes numa bacia e você vai com as mãos, vai misturando bem com as mãos. E quando a massa começar a soltar das suas mãos, né, começar a soltar, vai ficar tipo uma massa de pão. Quando começou a soltar das mãos, misturou bem tudo ali, você vai enfarinhar uma superfície, pode ser na mesa, e com um rolo de macarrão você vai esticar essa massa, vai esticar ela e vai dividir em duas partes. Divida em duas partes com a sua forma untada, o pirex, marinex, massa deira. Você vai untar com manteiga e trigo. Você vai colocar uma camada dessa massa, tá bom? Você vem com uma camada da massa, aí vai vir

0: fim de semana. Tchau, pessoal. Fui. Bom fim de semana. Tchau, tchau. Fui. Cuide-se bem de você pra mim e cuide-se dos outros. Bom fim de semana. Tchau.
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3: Assim diz a Bíblia.
4: Na mão de Deus está a alma de todo ser vivente e o espírito de todo gênero humano. Jó capítulo 12, verso 10.
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1: Olá, graça e paz a todos. Sejam bem-vindos a mais um programa Cristo é a Resposta. Clama por respostas e se ouvem muitas vozes tentando acalmar o coração dos homens, mas há uma só voz a ser ouvida, reconhecida e autêntica, a voz do Filho de Deus, Jesus Cristo, Senhor e Salvador de todos os homens.

0: mais um programa Cristo é Resposta no ar, nesta super terça-feira. É mais uma terça-feira que Deus concede pra gente. Hoje, 16 de junho de 2026. É, gente, um programa especial, viu? Especial. É, porque hoje, nessa super terça-feira que ainda está nublada em Curitiba, e eu acredito que deve continuar assim, né, pastor Zé Margaro? Curitiba, sendo Curitiba nessa terça-feira. mais uma terça-feira, e hoje comemoramos aqui mais um aniversário do programa Cristo é Resposta. Pastor Zemar, 9 anos.
1: Bom dia para você, graça e paz, né? E você gritou aí, o gol do Brasil é meio atrasado, viu?
0: Ah, é? Não, na verdade, não, é o seguinte, eu já tô antecipando de sexta-feira, viu, pastor?
1: É?
0: Eu já tô antecipando de sexta-feira.
1: É, o que tem sexta-feira?
0: Diz que tem jogo no Brasil de novo, né?
1: É, então. Mas, vamos lá então. Bom dia para você que chegou agora, né? Está ligadinho conosco. Em mais um programa ao vivo, mais um programa que vai levar para você muita coisa boa, muita coisa especial. E Deus tem coisas especiais para os filhos dele. E nós somos filhos, né? Pela graça de nosso Senhor e Salvador Jesus Cristo. Nós vamos fazer uma oração inicial. E antes de eu responder, o Aldo falou do clima, né? Aqui tá, não tá muito frio hoje, Ademar.
0: Não tá, pastor?
1: Não, hoje tá até que tá dando pra suportar. Esses dias aí choveu. Desde quarta-feira passada chovendo, né? Hoje o sol resolveu aparecer. Resolveu. Nesse momento estamos com 16 graus e não há possibilidade de chuva aqui. E também a temperatura tá 16 graus aqui.
0: Olha que beleza.
1: Maravilha. Vai bater na casa dos 21, vai ser muito, vai ser frio. 21, já te sente, né? Mas é bom, vamos orar então?
0: Vamos sim, pastor.
1: Pai, nós te agradecemos em nome de Jesus pelo privilégio que temos de sermos usados por ti para promover o teu reino, Senhor. O teu reino que vem, o teu reino que já está preparado para tomar posse desta terra. Ó Deus Todo-Poderoso, clamamos a ti misericórdia pelos povos não alcançados, misericórdia daqueles, meu Deus, que se afastaram de ti, misericórdia, meu Deus, daqueles que tiveram oportunidade, mas não aceitaram, não entenderam que precisavam entregar a vida deles para Cristo Jesus. Assim, Pai, eu rogo nesta manhã, Senhor, salvação a todos os homens, perdão a todos os homens, e que sejamos preparados para a vinda do reino de Deus a ser estabelecido aqui por 1000 anos. Ó Pai querido, Santo e Eterno, nós louvamos a ti, Senhor, pela vida de todos que estão nos ouvindo, Pai, da família Cristo é Resposta, que hoje está completando 9 anos, ó Pai, obrigado por isso, 9 anos de luta, de lutas, muitas dificuldades, mas de grandes vitórias. Estar aqui hoje pela manhã é uma grande vitória. Muito obrigado, Senhor. Muito obrigado mesmo pela grande salvação, pelo perdão dos nossos pecados. Obrigado, Senhor meu Deus, pelo teu Espírito Santo, que é o grande maestro desse programa. Sem ele, nós não iríamos conseguir fazer nada. Assim oramos e agradecemos a ti, em nome do Pai, do Filho e do Espírito Santo. Amém.
0: É isso aí, com essa oração nós aquecemos aqui os nossos motores e vamos decolar agora, vamos sair do chão, ficar mais pertinho de Deus e comemorar por mais um ano de programa Cristo é Resposta, comemorar porque nós temos a vida, e sem ela, nada feito, né? Sem a vida, esqueça, não existe possibilidade de fazermos alguma coisa, né? Graças a Deus, de graça, ele nos dá a vida, né? De graça, ele nos dá esse presentão todos os dias, e por isso nós somos gratos e convidamos você nesse momento a celebrar conosco a vida. Aperte o cinto, se ajeite na poltrona e vamos para cima. Vamos lá.

Senhoras e senhores, sejam todos bem-vindos. Por favor, apertem seus cintos, pois decolaremos em alguns instantes. Obrigada.

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isso aí, minha gente. Decolamos com sucesso ao som dessas belas canções, esses louvores que tocaram nosso coração aqui. Até a locutora falou tocando corações, às vezes ela se enganou, viu? Não é o tocando corações ainda. Daqui a pouquinho tem pra você tocando corações. Daqui a pouquinho. E tem muito mais canções no programa de hoje, tem muito mais conteúdo, então não saia da audiência. Um programa realmente alegre, feliz.

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1: Salmo 141. Senhor, a ti clamo, dá-te pressa em me acudir. Inclina os ouvidos à minha voz quando te invoco. Suba à tua presença a minha oração como incenso, e seja o erguer das minhas mãos como oferenda vespertina. Põe guarda, Senhor, a minha boca. Vigia a porta dos meus lábios. Não permitas que meu coração se incline para o mal, para a prática da perversidade na companhia de homens que são malfeitores, e não coma eu das suas iguarias. Fira-me o justo, será isso mercê. Repreenda-me, será como óleo sobre a minha cabeça, a qual não há de rejeitá-lo. Continuarei a orar enquanto os perversos praticam maldade. Os seus juízes serão precipitados bem abaixo, mas ouvirão as minhas palavras, que são agradáveis. Ainda que sejam espalhados os meus ossos à boca da sepultura, quando se lavra e sulca a terra. Pois em ti, Senhor Deus, estão fitos os meus olhos. Em ti confio, não desampares a minha alma. Guarda-me dos laços que me armaram e das armadilhas dos que praticam a iniquidade. Caiam os ímpios nas suas próprias redes, enquanto eu, nesse meio tempo, me salvo incólume.
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0: Obrigado, pastor Cornélio Augusto, trazendo aqui a palavra falada para nós nesta manhã abençoadíssima. E nesse programa festivo, você pode participar conosco aqui, você pode mandar sua mensagem para cá no 15997332711. 15997332711. Sua participação é sempre, sempre, sempre muito bem-vinda aqui na programação. Nós ficamos muito felizes quando você participa conosco aqui, mandando tua mensagem, teu pedido de oração, teu pedido musical, né? Então, falando em pedido, né? A gente daqui a pouco vai fazer a oração da fé. Já daqui a pouquinho, no programa Cristã Resposta, a oração da fé. Então, você que tem um pedido para colocar diante de Deus, quer compartilhar conosco? Compartilhe, mande tua mensagem para cá, 15997332711. Você não quer compartilhar conosco, mas quer orar juntos, então se prepare, daqui a pouquinho a gente vai orar juntos a oração da fé, tá bom? Vamos fazer. Eu ouço alguma voz me chamando aqui. Oi, senhor Jarbas. Senhor Jarbas? Eu tô ouvindo coisa?
1: O senhor está vendo o quê? O senhor está vendo um fantasma aí, pra casa?
0: Não, eu achei que eu estava ouvindo coisa, que eu chamei o senhor não falou nada? Ficou quieto, falei, estou ouvindo vozes?
1: Uma falta de respeito pra comigo, eu não sou coisa. Eu sou um homem com H maiúsculo, que luta pelo Brasil, que luta pelos brasileiros. Perguntar pro senhor, tem alguma luz da sua rua que tá queimada, doutor, né?
0: Olha, seu Jarbas, infelizmente não. Ou felizmente não, né? Não sei.
1: Porque eu sou o homem que cuida das lojas.

0: O senhor é o acendedor de lampiões?
1: Isso, não, eu não. Os meus acéclos, né?
0: Quem?
1: Acéclos, né?
0: Bom. Quem?
1: O doutor Psique, vai lá porque o homem tá esquecendo tudo, viu? Acéclos é meus companheiros, Valdemar.
0: Ah, entendi. É,
1: os meus companheiros são fiéis a mim. Falar em fidelidade, Valdemar, o senhor sabe o que significa fidelidade?
0: Fidelidade? Eu sei. Eu sei o que significa fidelidade.
1: Não sabe?
0: Eu sei.
1: Então, explique para os ouvintes o que é fidelidade, porque é importante isso aí. Eu acho que é importante para nós.
0: É importante, né?
1: Isso,
0: não, fidelidade é ser fiel, seu Jarbas. É algo assim que é lógico.
1: Então, eu sou fiel ao meu Brasil. hoje eu acordei assim, meio animado, né? Eu já estou vislumbrando, já estou planejando os meus comícios.
0: Ah.
1: O primeiro, sabe onde vai ser? Tietê.
0: O senhor vai pra lá hoje já?
1: Tô embora.
0: Misericórdia. Ele fala as coisas e sai correndo, pastor.
1: Falou e.
0: Não entendo isso, viu? Não entendo isso, viu? O homem sai correndo.
2: Ele solta aqui as mensagens.
0: É que ele deve ser muito ocupado, né? Deve ter recebido uma mensagem lá de última hora, né? Teve que sair correndo, enfim. A gente não tem noção, né, pastor Edmar Lara? Do que é a vida de um depurado federal, né?
2: Então, e... Mas ele tá se aprontando aí, porque as eleições estão aí, né, Edmar?
0: Estão aí, logo aí já, né?
2: Vamos lá então?
0: Vamos sim. Vamos pra onde, pastor?
2: Olha, agora que eu saiba é o hino, os hinos especiais, né?
0: Isso mesmo. Vamos lá então, vamos curtir louvores abençoadíssimos aqui na programação Cristo é Resposta. Aumente o volume, porque a primeira que vai abrir a sequência aqui, ó, é a Sueli Lima cantando A Vitória é Sua.
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0: E aí, curtiu? Curtiu essas canções? Pois é, que bloco gostoso, né? Gente, Voz da Verdade cantou pra gente bonito aqui. Também tivemos, Voz da Verdade cantou Abrindo as Asas. Também tivemos por aqui Altos Louvores cantando A Volta do Filho. E abrindo o nosso bloco, a Suelen Lima cantou A Vitória é Sua. Lindas canções realmente, pra você aqui no programa Cristo é Resposta. E tem mais daqui a pouquinho, tem mais canções belíssimas. Mas agora, pastor Ademar Lara, vamos para um momento de reflexão, né?
1: Olha, eu acho que a reflexão que você precisa fazer é aquela que você tem que sair da sua cama e fazer exercício, Valdir.
0: Eu tenho,
1: O que que é, Jair? Peraí, ele tá falando aqui. Peraí, calma.
0: Venha, Jarbas, fala aqui no microfone que eu também quero ouvir, Jarbas. Fala aqui.
1: Eu tô meio engasgado aqui.
0: Engasgado?
1: É.
0: Doutor Ente querido.
2: Alô, alô, eu sou sabendo, doutor Limeira.
0: Eu tô ótimo, eu soube que o senhor estava engasgado.
2: Oh, graças a Deus, é que eu fui comer um pãozinho de queijo que alguém trouxe de presente pra mim. Trouxe um pãozinho só. Vê só, meu, que coisa feia, né? Em vez de trazer um saquinho inteiro, trouxeram um só.
0: Seu Jarbas, não seja reclamão. O senhor ganhou de presente um pão. Eu não ganhei nada aqui.
2: Pra aproveitar mesmo, eu comi um pedacinho. Quando eu fui no último, eu engasguei, Rodrigo. Foi
0: que situação,
2: um engasgamento aqui que teve, meu Deus do céu, viu? Alô?
0: Oi.
2: Bom dia pro senhor, doutor Limeira. Bom dia mesmo. O senhor tá falando de onde mesmo, doutor Limeira?
0: Eu tô o quê?
2: O senhor está falando de onde? Tá ficando escuro, amigo. Alô?
0: Eu estou aqui em Curitiba, seu Jarbas, na Rádio Paraná Gospel.
2: A capital do Paraguai, que maravilha.
0: O quê? Capital de quem?
2: Capital do Paraná, né?
0: Isso, ah tá.
2: Então o senhor é paranaense?
0: Sou paranaense, com muito orgulho, viu, seu Jarbas?
2: Oh, não pode orgulho, não pode.
0: Ah, não pode?
2: Eu não posso, gente, ninguém é orgulhoso, viu?
0: Não. Não, mas isso é um orgulho.
2: Você precisa se confessar lá no pé da cama, viu? Orgulho é um veneno. Orgulho é altivez do espírito. Eu não sou altivo, eu sou alto-falante da boca do povo. Aleluia.
0: Meu Deus do céu, ele mistura tudo.
2: Eu ia guardar um pedacinho do pãozinho de queijo aí para o senhor, mas não deu tempo.
0: Não deu tempo, né, seu Jarbas? Tá bom, eu te perdoo, seu Jarbas.
2: Mas vamos ao que interessa, Aldemar.
0: Ah, tá, sim.
2: Vamos isso. O que interessa pro senhor nesse momento?
0: Nesse momento, um cafezinho quente. Ah, não. É a reflexão, seu Jarbas, é isso que interessa nesse momento.
2: Alô?
0: Oi, senhor Jarbas.
2: O senhor tá bem aí? O silenciou um pouco aí, não pode fazer silêncio aqui na rádio, que tem que falar.
0: O que que eu fiz? Viu?
2: Então, já tá marcado com minha agenda aqui no dia 16 de agosto, vai ser o primeiro comício meu aqui em Tietê, lá na praça. Já convoquei a banda Lira Antonioni, que de concha, pra tocar em Tietê no meu comércio.
0: Tá, falando em comício, deixa eu te perguntar um negócio pro senhor. O senhor prometeu aí um bolo pra gente hoje, né, seu Jarbas? Um bolo grande. Cadê?
2: Ô, Rodrigo, o último bolo que fizeram aqui foi um bolo na do que mesmo? Hã? Alô? É um bolo do jogo do Brasil. Fizeram um bolo.
0: Não. Alô? Tá, fizeram um bolo, tá, beleza.
2: Isso. isso. Mas, não, mas eu fui lá pra comer o bolo, não tinha bolo nenhum, Alderman. Era bolo de resultado do jogo.
0: Ah, isso pode... não, esse é bolão. Isso é outra coisa.
2: Enganar um velhinho como eu, de 27 anos, Alderman. Isso pode, eu fiquei em jejum, em oração. Pra falar, ah, eu vou comer um bolo amanhã. Chegou aqui. Gritando, quase perdeu o jogo, né? É isso aí, não, viu? Oh, mudando de assunto, lembra? Dia 16 de agosto, marque aí, que eu quero que o senhor também esteja aqui, viu?
0: 16 de quê? De
2: você
0: março?
2: Pode vir a pé, que dá tempo, né?
0: 16 de quê? De março?
2: Né? Você sai a pé do Curitiba pra cá, você sai no dia 1º de agosto, quem sabe o senhor chega dia 16 aqui.
0: É. Existe uma possibilidade, viu, de não chegar.
2: Ah, chega. O senhor tem perna comprida, né? Então, cada passo seu vale do meu. Eu conheço o senhor. O senhor tem 2,09 metros de altura, né? De perna tem 1,5 metros. Alô.
0: Eu acho que vai chegar só o esqueleto, viu?
2: Que susto! Abençoou chegar um esquelético áudio aqui, andando, batendo os ossinhos. Foi incrível. Esse machista
0: assustava. Eu acho que vamos chegar à meia-noite ainda, viu, seu Jarbas?
2: Pelo amor de Deus, eu não brinco com essa coisa, porque eu tenho trauma de conversas, de assombra.
0: Ah, é? Sorteio, é?
2: Tenho. Quando eu fui lá no Cíncio, eu moro com a namorada da Fina lá, e eu vi um olhei assim, o Renderói só, e olhei, tinha um negócio balançando perto da cerca, sabe?
0: Sei.
2: Meu Deus do céu. A direita tinha cerca, pra esquerda tinha cerca também, né? E pra trás não dava pra voltar, porque eu tava mais perto da casa dela do que voltar pra minha casa, né? Olha só o raciocínio maravilhoso, meu, né?
0: E o que o senhor fez nessa ocasião?
2: Eu não sei, eu caí no chão e desmaiei.
0: Não, seu Jarbas, o homem enfrenta pitbull e não enfrenta provavelmente o espantalho, talvez?
2: Aí... eu acordei, era umas 3 horas da madrugada.
0: Nossa, que horário, hein?
2: O galo tava cantando já, né? E aí aconteceu o seguinte, eu falei, agora eu vou. Sabe aquela vontade de trabalhar com o teu, né?
0: Sei.
2: Já tinha naquela época. Fora de coragem. E foi andando assim, falei, vou chegar perto ali, eu dou uma corrida até a casa do desafio. E quando eu fui chegando perto, sabe o que era, né? Um cavalo balançando.
0: Ah, não, seu Jarbas. O senhor desmaiou com um cavalo, seu Jarbas?
2: O senhor dá risada de mim, mas eu quero que o senhor faça um trajeto à noite, uma estrada escura, iluminada pelas estrelas e pela luz da lua.
0: Não, seu Jarbas, eu agradeço, mas... eu não gosto muito de né? Entendeu?
2: Olha, já, foi embora.
0: Ah, foi?
2: Vamos sozinho.
0: Tá. Vamos lá. Nesse caso, eu te agradeço, viu, pastor?
2: Vamos lá, então. Vamos lá, Aldemar. Pra onde vai mesmo? Ou ele chega aqui e desnorteia todo mundo, né?
0: Verdade, viu? É a reflexão, tá, pastor Aldemar Lara.
2: Ah, é comigo mesmo.
0: É contigo. Hoje é contigo o negócio aí.
2: Então, eu convidei para estar aqui comigo, Adriano. E para abrilhantar aqui, né? Uhum. A mensagem, a reflexão de hoje, né? Deixa eu ver onde ele está aqui. Está escondido? O que é isso?
0: Eu
2: assustou
0: acho
2: que... com a história aqui, Adriano.
0: Assustou. Temos com a história. Mais um assustado com a assombração aí, viu?
2: Ai.
0: Assombração, então, do cavalo.
2: Vou falar de um assunto aqui que eu falei já semana passada,
1: sobre a consciência da presença de Deus, né?
0: Uhum.
1: Então, enquanto eu falo aqui, ó, Denemar, você saiba procurar o camarada que ia cantar aqui.
0: Ah, tá certo, deixa comigo.
1: Tá bom? Traz aqui, hein? Traz aqui. Que isso? Promete e não cumpre as coisas, né?
0: É.
1: Tá aparecendo alguém que tava aqui agora há pouco, né? Bom, vamos lá, meu querido ouvinte do programa Cristo Resposta. Essa pequena reflexão, uma grande mensagem que não vem de mim, vem de Deus, né? É Deus que fala, é Deus que confirma a palavra, né? E eu trouxe aqui para nós, aqui, amados, algo assim de que Deus tem colocado no meu coração nesses últimos tempos, sobre andar consciente da presença dele. Quer deitado, dormindo, quer caminhando, trabalhando, enfim, em todos os lugares onde nós colocamos nossos pés, ter a consciência de que ele está ao nosso lado, observando todas as coisas. A consciência da presença de Deus é o reconhecimento prático de que ele não é uma figura distante, não é verdade? É isso mesmo. Ele não está distante, ele está bem perto, né? Ele é uma realidade constante. Essa percepção altera profundamente o modo que enfrentamos os desafios diários, garantindo para nós a força da presença dele, a paz e a direção da presença dele em todos os momentos. Ele mesmo deseja, Jesus falou, olha, estarei convosco todos os dias até a consumação do século. Então, às vezes esquecemos, hoje é domingo, né? Ele não vai estar aqui, né? Ele não está, está descansando, né? Na segunda-feira ou no sábado. Não, ele não descansa e ele promete estar conosco, então, todos os dias, né? E essa presença, é importante aprender, meus queridos, que essa presença, ela é de tão próxima que nós ficamos de Jesus, e ele trabalha para transformar o nosso caráter, né? O caráter é algo que nós não nascemos com caráter, nem também depois que tivemos um encontro com Cristo, também o caráter não acontece no estalar de dedos, ele é progressivo, né? Então, quanto mais consciente da presença dele, mais alinhadas estarão nossas palavras, pensamentos e ações, crescendo de uma maneira maravilhosa, sobrenatural, né? Mas a gente tem que fazer a nossa parte, né? A presença de Deus nos garante a vitória, né? A companhia do Senhor é a chave para vencer medos, medos, incertezas e oposições. Também a presença de Deus, do Senhor Jesus, traz paz na angústia. É nos vales e desertos que a presença se torna mais real e necessária. Assim, meus queridos, eu peço para você depois estar lendo o Salmo 23. Leia o Salmo 23 e você vai ver que a presença do pastor Jesus estará ao teu lado, dando entendimento e compreensão e fazendo com que você tenha essa consciência plena de que ele está 24 horas conosco e nós não podemos deixar de lado isso. Nós não podemos simplesmente fazer as coisas do nosso bel prazer e sair por aí. Não, a gente tem consciência de que em todos os lugares que nós formos, ele está conosco. Não seja indiferente. Não seja indiferente. Seja diferente. Exatamente, seja diferente no sentido de que a maioria das pessoas que não conhece a Cristo andam de qualquer jeito por aí. Nós que somos cristãos, né? Não podemos ser indiferentes à presença do Senhor e devemos então caminhar com confiança, sabendo que ele nos dará a vitória. Muito bem, eu vou fazer uma oração e depois o Aldo Lima já deve ter encontrado o cantor que vai cantar aqui nessa manhã. Pai, muito obrigado, que a consciência da tua presença seja uma coisa constante e que nós possamos, meu Deus, nos alegrar. Mesmo sozinhos, nós não estamos sós, porque o Senhor é conosco. Assim eu oro e peço a tua bênção a todos os ouvintes, em nome de Jesus. Amém.

0: Vai cantar, vai cantar, vai cantar. Como assim não vai cantar? Calma, vai cantar. Vai, vai cantar.
1: Onde que ele tava?
0: Aqui. Vamos cantar. Isso, canta bonito.

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1: Aí o Luiz de Carvalho cantando pra gente essa linda canção, Doce Presença, né? Presença do Nosso Senhor, né? Que maravilha. E cantou, hein, pastor Leomar Lara? Cantou. Não fugiu, não.
2: É, nem pode fugir, né? Mas tem gente aqui que foge quando precisa fugir, né?
1: É.
2: Mas tá bom, Leon. É, nós vamos agora, depois de nós ouvirmos a reflexão, nós vamos para a oração do Salve Brasil. A pastora Lara está aqui do lado, nós vamos ouvi-la e acompanhar esse momento importante, né? De orar pelo nosso país. Você quer? Alô?
1: Oi, senhor Jarbas.
2: Ora por mim, viu?
1: Orar pelo senhor? O que está acontecendo?
2: Eu sou um brasileiro que trabalha lá no Planalto Central. Você conheceu ou não? Você ouviu falar de mim ou não ouviu falar de mim?
1: O senhor é o mesmo Jarbas que falou há pouco aqui no programa que quiser resposta?
2: Ou eu sou o Jarbas Passarinheiro.
1: Ah, tá. Então, eu me lembro
2: do senhor. Quando eu era criança, eu morava lá no Jiquitibá da Serra, sabe por que apelidaram eu de passarinheiro? Sabe? Porque eu caçava passarinho.
1: Ah, o senhor caçava passarinho, né? E o senhor não tem vergonha de confessar isso no ar, não?
2: Mas já foi dos anos anteriores ao dilúvio. Já. Faz tempo, pessoal. Então, não havia passarinho que conseguisse puxar de mim, olha, fui. Eu era um caçador, era um mestre em caçar. Caçava com arapuca, caçava com laço e caçava também com a espingarda. Quando eu pegava, matava passarinho.
1: Era bravo, homem.
2: Eu sou um corajoso, muito corajoso.
1: Sim, a gente lembra da situação do cavalo, né?
2: Isso, então, é meu cavalo, representou um fantasma, né? Não é que eu enfrentar algo que não é deste mundo, né? Eu só enfrento coisas deste mundo.
1: Ah, tá explicado.
2: Do outro mundo, não quero saber, né?
1: Entendi, aí, tá.
2: Jesus diz lá, tem que vigiar, orar e se precisar fugir, fuja. resistir ao diabo, ele fugirá de nós. Quando a gente não foge, a gente pede para ele fugir, ele foge. Resistir ao rabo de cavalo que estava balançando e o cavalo fugiu.
1: Ai, meu pai do céu.
2: Foi embora, né? Foi embora.
1: E ele fugiu também, né, pastor?
2: Ah. Ai, meu Deus do céu, né, Adão? Mas, então agora vamos para a oração. Vamos acompanhar o pastor Jussara na oração, né?
1: Isso, vamos sim. Vamos sim. Vamos parar um pouquinho agora, né? E orar pelo nosso país, que é um momento assim, realmente. É muito importante, né? Muito importante, realmente. O momento da oração, salve o Brasil, né? Vamos orar, pastora Jussara Lara.

0: Pai de amor e misericórdia, nós te agradecemos pelo teu cuidado, pelo teu amor, pela tua infinita graça, pela tua misericórdia. Oh, Pai, muito obrigada, porque tu és o único que merece toda honra, toda glória e todo louvor. Tu és o Deus supremo e soberano sobre tudo e sobre todos. E mesmo assim, tu te importa conosco. E nós só queremos te agradecer e te louvar neste dia. Entregar nas tuas mãos a nossa nação e pedir, Senhor, que se cumpra a tua vontade aqui no Brasil. Que seja feita aqui na terra, assim como é feita no céu. Que se cumpra a tua vontade. E que nós em tudo possamos andar em obediência e submissão a ti. Porque só tu sabes o que é bom e agradável para todos nós. Tu conheces o nosso deitar e o nosso levantar. Tu conheces nossos pensamentos. A palavra ainda não me chegou à boca e tu já sabes. Por isso, Senhor, tem misericórdia de nós. Tem misericórdia de nós, o povo brasileiro, e nos dirige, Senhor, pelas tuas veredas, veredas de paz, de justiça, de amor, de misericórdia, de compaixão para com o próximo. Temos vivido tempos, ó Pai, tão desafiadores, tempos em que a gente não sabe aonde está a verdade. Por isso nós te pedimos, Senhor, que toda a verdade venha à tona na nossa nação. Não sabemos o que pedir, mas tu és um Deus que conhece todas as nossas necessidades. E nas tuas mãos entregamos o nosso coração, o nosso viver, o nosso pensar, o nosso caminhar. Que tudo o que fizermos seja para louvor e glória do teu santo e precioso nome. Entregamos nas tuas mãos o Brasil, pedindo que venha sobre nós o teu reino e se cumpra na nossa nação a tua vontade. Ó Pai, que toda mentira venha à tona, que somente a verdade prevaleça na nossa nação, porque nós queremos estar esclarecidos com a verdade, para que nós saibamos votar como convém neste ano. Ó Deus, livra-nos, Senhor, de todas as manobras políticas, jurídicas, de todas as manobras ideológicas, ó Pai, que querem impedir que o povo brasileiro possa decidir com consciência. Mas por isso nós clamamos, Senhor, dá ordem para os teus anjos para abrirem todas as caixas pretas da nossa nação, para que a gente possa ter a liberdade de escolher conscientemente em quem nós vamos votar. É o que nós te pedimos em nome de Jesus. Amém.
1: Amém. Pastor Jussara orando conosco pelo nosso Brasil. E agora nós vamos ouvir aqui, Pastor Ademar Lara, uma linda canção, né? Falando também do nosso Brasil, né?
2: Sim, exatamente. Vamos ouvir aqui o pastor Ademar Lara com a dona Yaya, né?
1: É, parceria tremenda, hein, pastor?
2: É?
1: Parceria tremenda, né?
2: Então, vamos ouvir aqui Jesus Onde Está, mas antes aqui a gente vai rodar aquela canção aí do Brasil, né? Uma canção que nós fizemos aqui. Tá bom? Então vamos lá.
1: É isso aí. Aumenta o volume, então, pra gente ouvir essa linda canção. Avante, Brasil! Música.

0: Aí, lindas canções, né? Que o pastor Edmar Lara compôs e a dona Iaiá cantou. Cantou lindamente aqui, né? Jesus e Avante Brasil. Lindas canções realmente. E tem mais lá no canal do pastor Edmar Lara, viu? Se você quiser, visite lá o canal, procure no YouTube e você vai ser abençoado pelas canções, pelas mensagens, pelo conteúdo lá que está à sua disposição. Pastor Edmar Lara no YouTube, segue lá, né? O canal, ative o sininho lá para receber as notificações. Aquele pacotão do YouTube que você já conhece, né? É desse jeito. E eu tenho certeza que o pastor Edmar Lara vai ficar muito feliz lá com a tua inscrição no canal, viu? Vai lá, vai lá. Pastor Edmar Lara, e agora vem chegando o Carlos, né? Nosso querido irmão. Carlos.
1: Exatamente. Ele vai trazer para nós aqui a mensagem que chama-se Firmes na Direção de Deus. Vamos ouvir com atenção, né? E depois ele traz junto aqui a Tayane Aguiar. Vamos ouvir e que Deus possa estar falando ao seu coração nesse momento.
0: É isso aí. Meu irmão, pastor Carlos, seja bem-vindo aqui mais uma vez à programação Cristã Resposta. Bom dia.
2: Graça e paz, caros ouvintes do programa Cristo é a Resposta. O tema da mensagem de hoje será Firmes na Direção de Deus até o Fim. O texto está no livro de Daniel, capítulo 12, verso 13, no último capítulo de Daniel. O mensageiro celestial traz palavras de consolo e instrução. Tu, porém, segue o teu caminho até o fim. Essa frase não apenas encerra a visão, mas também reflete uma convocação profunda à fidelidade e perseverança diante da soberania de Deus. Daniel foi chamado a caminhar em obediência até o fim, com a certeza de que receberia sua

chegando ao seu coração aqui nesta tarde, a nossa tarde de fé. Tá aí a Cassiane, não pare agora. Com certeza, não pare, viu? Porque Deus tem muito pra sua vida. Antes você curtiu por aqui o Leonardo Borges aqui na nossa tarde de fé. E continua, mais louvores chegando por aqui.

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1: Você ouvindo o Felipe Lancaster com o Sam Henrique aqui na nossa tarde de fé. Chegamos ao fim de mais uma tarde nesse finalzão de semana. Quero agradecer pela sua sintonia, pela sua audiência e lembrar que voltaremos aí na segunda-feira no mesmo horário aqui na nossa rádio, tá bom? Segue participando aí da nossa programação, porque por aqui é 24 horas de muita música e muito louvor pra você. Até lá, se Deus quiser. Se cuide. Bom finalzão de semana. Que Deus te abençoe. Tchau, tchau.
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4: Julgai todas as coisas. Retende o que é bom. Livro de 1 Tessalonicenses, capítulo 5, verso 21.
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7: Três e 46.
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1: Opa, e aí, tudo bem com você? Tudo na paz de Cristo? Que Deus venha abençoar aí a sua vida ricamente. Começando por aqui mais um Worship Inbox, a edição especial de finalzão de semana. Muito prazer, Johnny Silva, vamos juntinhos, coladinhos. Muito louvor vai passar por aqui a partir de agora, tá bom? Aquele louvor que marcou época aí pra sua vida, marcou a sua conversão, tudo isso vai passar por aqui, com certeza. Eu quero a sua participação através das redes sociais, pelo nosso WhatsApp. Seja muito bem-vindo, aonde quer que você esteja, no seu trabalho, na sua casa. Começando uma super sequência aqui pra você, é o nosso Worship Inbox.

você ouvindo aqui essa maravilha de Deus, né? Que Deus preparou pra gente aqui nesse finalzão de semana. Com Cristo, reina em mim. E antes você ouviu aqui, Comunidade Evangélica de Maringá. Tá chegando por aqui Raquel Malafaia, aqui na nossa programação, aqui no nosso Worshiping Box. Preciso.

0: Felipe Rodrigues com Marcelo Marques aqui no nosso Worship Inbox. Estou indo para um breve break comercial, mas já já estou de volta com muito mais para você.
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3: Quatro e 14.
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5: Antes, santificai a Cristo como Senhor em vosso coração, estando sempre preparados para responder a todo aquele que vos pedir razão da esperança que há em vós. Livro de 1 Pedro, capítulo 3, verso 15.
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3: Quatro e 16.
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0: E já estamos de volta por aqui com o nosso Worship Inbox aqui na nossa rádio. Seja muito bem-vindo, prazeraço Johnny Silva. Tá chegando por aqui o Wesley Santos, Juliane Souza e também Léo Brandão.

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aqui continua, o louvor não para. Ministério de Louvor, Aliança do Tabernáculo, passou por aqui também o Som da Chuva com elas. Ah, e tá chegando Tu Sondas com Ronaldo Bezerra aqui na nossa programação.

0: Muitos louvores passando por aqui no nosso Worship Inbox. Tá aí, ó, Brasa Church Music na nossa programação com Liz Johnson. Ah, e você curtiu aqui também Tu Sondas com Ronaldo Bezerra. Só louvor maravilhoso, né? Eu quero agradecer pela sua sintonia neste finalzão de semana. Ah, eu quero te agradecer de coração por ter ficado com a gente juntinho, coladinho aqui no nosso Worship Inbox. Estamos ficando por aqui, mas voltaremos na segundona com muito mais pra você. Não saia da sintonia, tá chegando uma super atração aqui na nossa rádio. Que Deus continue te abençoando. Um ótimo final de semana e tudo de bom. Tchau, tchau!
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4: Sempre tenho o Senhor diante de mim. Estando Ele à minha direita, não serei abalado. Salmo 16, verso 8.
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9: Salve galera do meu coração! Está entrando no ar mais um programa Top 10 Brasil.
10: A paz do Senhor, ouvintes, como vocês estão? Estamos aqui para apresentar mais um programa com muitos lançamentos.
9: É isso aí, gente, chegando em décimo lugar com Elaine de Jesus, Deus Garante, versão acústica.

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1: É isso aí, você conferiu Elaine de Jesus, Deus Garante. Top essa versão acústica, né?
2: Nossa, lindo. Sabe que eu não conhecia e gostei muito dessa versão
1: álbum aí,
2: acústica.
1: Se eu não tô enganado, se eu não errar, é dos 25 anos
2: exato,
1: de ministério.
2: 25 anos.
1: De Elaine de Jesus. Vamos agora com mais um louvor. Gente, eu não conheci esse louvor. Quem me apresentou foi a Osineia. E é lindo demais.
2: Nossa, muito lindo. É Nádia Santoli. O louvor Antes do Sol Nascer. E essa é a nona música.

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2: Gente, top demais, né, gente? Louvor Antes do Sol Nascer, com Nádia Santoli. Top demais, gente. Quem me apresentou esse louvor foi a Rosineia. Gente, chegando agora em oitavo lugar, chegando ela. Gente, ela tem que passar pelo programa Top 10 Brasil.
3: Com
2: né?
3: certeza.
2: Vamos então com Sandra Pires, Uma Linda História, mais um lançamento toda Music.

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1: É isso aí, você conferiu Sandra Pires, Uma Linda História. E uma linda história Deus tem pra você, querido ouvinte. Então vamos para a sétima música?
2: Vamos agora, chegando com ela. Gente, quando eu escutei esse louvor aqui que a gente vai rodar agora, Zine, juro que eu não sabia qual era a cantora, porque ela aparece com vários cantores a voz, né? Eu não sabia se era a Mauricéia. Tinha uma outra cantora que tu me falaste também esses dias, né? Que não lembro qual era, que tu, você se confundia que era.
1: Eu acho que é a Gianni Mascarenhas.
2: Não, não. Mas eu não, agora a gente não vai lembrar. Mas tinha uma outra cantora que você achava que era também, né? Mas não é. Bom, gente, essa é a cantora Esther Batista. Salmo 121, em sétimo lugar.

0: disse Jesus. Glória a Deus.
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2: Top demais, brilhará o sol, eita glória. E vamos com mais músicas, Rosineia? Essa é top também.
3: É, a sexta música é com Graciele Farias, O Louvor nas Mãos do Oleiro.

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1: Top demais nas mãos do oleiro. Nossa, eu já vi essas as igrejas cantando e fazendo muita coreografia com esse louvor aí. Né, gente? É muito bom, é top demais. Gente, vamos para um rápido break. Voltamos já já, né? Vamos ouvir aí as propagandas. E já já estamos de volta.
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4: É isso aí, voltamos com o programa Top 10 Brasil. E quem vem agora, Zineia?
5: Agora, em quinto lugar, é a dupla OW, cantando louvor, cada lágrima.

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1: Top demais, louvor, cada lágrima. Cada lágrima não é em vão. Quando você fecha a porta do seu quarto e ora. É, gente, esse louvor é lindo demais.
2: Então, a quarta música é com Leia Mendonça. O louvor, Deus não faz acepção.

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1: É isso aí, você conferiu o louvor com Léa Mendonça, Deus não faz acepção. O louvor pela MK Music. Vamos com mais louvores?
2: Vamos com William Nascimento, Páginas na Areia. E essa é a terceira música.

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1: Gente, William Nascimento canta demais, gente. Vamos agora com louvor que é top demais.
2: Vamos com Bruna Carla, o louvor Cicatrizes. Segunda música.

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1: Show demais, gente. Louvor Cicatrizes com Bruna Carla. Gente, vamos para a primeira música?
2: Vamos com Arielle Bonatti. O louvor Metade do Filho.

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1: É isso aí, você conferiu o louvor Metade do Filho com Arielle Bonatti. E, infelizmente, chegamos ao final de mais um programa, né? Infelizmente. Mas já tem mais, viu, gente?
2: Mas é isso aí, já estamos de volta com novos lançamentos, novidades musicais. E eu me despeço aqui na paz do Senhor Jesus. Deus abençoe grandemente a vida de cada um, de cada ouvinte. Deus abençoe e até mais.
1: Até mais, Deus abençoe. Tchau.
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0: 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Ei, mas não fique triste, logo estaremos de volta com mais novidades musicais. 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
3: Bem-aventurados os que choram, porque serão consolados. Mateus 5:4.
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10: Os anjos do Senhor estão acampados ao redor daqueles que os temem e os livram. Muito obrigado, Senhor.

Logo em seguida a tribulação daqueles dias, o sol escurecerá, a lua não dará sua claridade, as estrelas cairão do firmamento e os poderes do céu serão abalados. Então aparecerá no céu o sinal do Filho do Homem. Todos os povos da terra se lamentarão e verão o Filho do Homem vindo sobre as nuvens do céu com poder e muita glória. E ele enviará os seus anjos com grande clangor de trombeta, os quais reunirão os

0: como um relâmpago que sai do Oriente e se mostra até o Ocidente, assim há de ser a vinda do Filho do Homem. O Mestre está retornando. Ainda há tempo para se entregar aos braços do Senhor. Aceite-o. E terás a salvação.
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Senhor. Nós precisamos aprender a te adorar, Senhor, em espírito e em verdade. Aleluia. Levante sua mão comigo, levante. Quando você levanta a mão assim, você está se rendendo ao Senhor. Não importa se você está em pé ou sentado, você está se rendendo ao Senhor. Cante comigo.

0: Aleluia. Glória a Deus.
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Não, eu só queria expressar minha gratidão, que é, meu Deus, eu sou emotiva, é que eu sou filha dele, eu sou chorona, eu só queria expressar minha gratidão, que é ter o Senhor como o nosso pai, e o melhor produtor musical para mim, e nós te amamos.

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Glória a Deus. Fique de pé, meu querido. Glória a Deus. Você que crê nos sonhos de Deus para a tua vida, ovacione seu santo nome. Aleluia. Abra sua mão assim para você ser ministrado agora.

0: Aleluia. O possível você faz. O impossível Deus faz por você.
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0: Boa noite, povo de Deus. Satisfação e alegria muito grande estar aqui nessa noite tão importante para a dupla Saulo e Júnior. Eu tenho certeza que Deus vai falar com você nesse lugar. Eu tenho certeza que a glória de Deus será manifesta nesse lugar. Eu só quero fazer uma pergunta: só os adoradores que vieram aqui essa noite para adorar a Deus com Saulo e Júnior, joga as duas mãos para cima e dá o melhor glória a Deus e aleluia que você puder.
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4: Pelo que sinto prazer nas fraquezas, nas injúrias, nas necessidades, nas perseguições, nas angústias por amor de Cristo. Porque quando sou fraco, então é que sou forte em Cristo. 2 Coríntios 12:10.
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3: Sete e três.
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0: Você crê que Deus é bom? 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